Já a seguir, Eternity de Alex Owen, no Oceano Pacífico da RFM, neste dia, que é o Dia Mundial da Lua. Um dia celebrado anualmente, a 20 de julho, implementado em 2021 pela ONU, que tem por objetivo promover a utilização pacífica do espaço exterior através da cooperação internacional. Foi precisamente neste dia que se pisou pela primeira vez o nosso satélite. Boa noite. 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

0: Há pessoas que pensamos que conhecemos, mas na verdade estão-nos sempre a surpreender. É o caso do Pedro Santos, que vais ouvir daqui a nada no Oceano Pacífico da RFM. Ele deu uma entrevista ao Daniel Fontoura esta semana, que podes ver e ouvir no site e na app da RFM, e acabou por dizer que aquele sotaque maravilhoso que ele tem não é dos Açores, é do Algarve. Falou sobre as viagens que ele faz a Portugal. Falou do que fez até aqui e dos projetos que tem para o futuro. Pedro Santos com I Don't Know Me. É o que vais ouvir logo depois deste Too Good at Goodbyes de Sam Smith no Oceano Pacífico da RFM.
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1: E é assim que chegamos a Porto Seguro, a terra firme. É assim que chegamos ao final do Oceano Pacífico desta noite. Continua a viagem só com grandes músicas na RFM. Eu fico por aqui, sou a Ana Colasso.
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4: Olá a todos, eu sou o Nuno.

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5: Muito bom dia com a RFM. Estás comigo, Jéssica Mendes, e eu ontem, na emissão, que faço ao domingo das 2 às 6 aqui na RFM, disse: é muito giro falar sobre férias, mas ninguém fala sobre o regresso das férias e o quanto isto custa. Pois é, entretanto, já tenho aqui respostas para te ajudarem se estiveres a regressar das tuas férias e hoje for o teu primeiro dia de trabalho, que são grandes músicas. A começar, Bela Kay, agora aqui na RFM. Fica comigo até às 7. Bora!

0: tenho para ti, que é respirar bem fundo com os Calema e a Sara Correia aqui na RFM. Boa segunda-feira, daqui a pouco vem Sean Paul e Dua Lipa. Eu sei que tu sabes esta de cor, por isso fica por aí desse lado.
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saias daí desse lado. Eu sou a Jéssica Mendes, fico contigo aqui na RFM até às 7 a dar-te o quê? Grandes músicas, não há muito mais do que precises a esta hora, a não ser a tua cama, não é? Não podemos, tens grandes músicas.

Casar é para esquecer. Este é o ano em que eu tenho mais casamentos. 4 casamentos. Isto para algumas pessoas não é nada, porque eu conheço quem tenha à volta de 7 casamentos por ano. Não sei como é que conhecem tantas pessoas, mas eu tenho 4 e já ando a

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8: Continuo por aí desse lado para mais uma hora recheada de grandes músicas. Estás comigo, Jéssica Mendes, até às 7. E podes contar com Shakira e Burna Boy, logo a seguir Daughtry, Kalema, Zayn e Sia e muito mais. Boa segunda-feira. Começa lá essa semana com o pé direito. Provavelmente estás em contagem decrescente para as tuas férias. Portanto, a energia já é outra, não é? Ainda que as horas não sejam as mais aconselháveis para o sono, este

0: preferida, esse lado, daqui a pouco ficas com Bruno Mars na RFM.
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0: até disse o Imesitones andai a darem-te os bons dias nesta segunda-feira e não são os únicos. Oscar Mead, na RFM.
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Vamos lá ver como é que vai estar o tempo nesta segunda-feira. Podes contar com céu pouco nublado ou limpo, apresentando mais nuvens até ao meio da manhã, em especial no litoral, norte e centro.

0: temperaturas muito quentes, especialmente o Alentejo. Se é o teu caso, hidrata-te, evita as horas de maior calor. Não, não é nessa altura que tu vais bronzear, esquece lá isso. 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Eu sou a Jéssica Mendes, daqui a pouco ficas com All City na RFM.
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Old City aqui na RFM. Boa segunda-feira, estás comigo, Jéssica Mendes. Daqui a pouco vem aí o café da manhã da RFM com o Pedro e a Mariana aqui no estúdio. E o Luís Pinheiro, ele vai estar esta semana pelas praias de Portugal.

0: obrigada por estares desse lado. Eu sou a Jéssica Mendes, já estou de saída. Ficas agora com o café da manhã da RFM. O Pedro, a Mariana e o Luís. E o Luís está hoje em Portimão. Ele quer muito ir ter contigo para falar, para lançar desafios. Vai ser muito divertido entre as 7 e as 10 da manhã. Portanto, se estiveres por Portimão, vai ter com ele. Quanto a nós, encontramos aqui amanhã na RFM às 5 da manhã, de 5 às 7, já sabes. Beijinhos e até amanhã.
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1: 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Antes de irmos para as notícias, ao espreitar a estrada e o trânsito, patrocinado por Brico Depot, os seus projetos de bricolagem e remodelações ao preço mínimo garantido. Atenção que já há problemas, houve acidente depois da 25 de Abril, no sentido sul-norte, só se passa pela direita antes da Via do Duarte Pacheco, está a provocar demora desde a Almada na A2, mas o nosso repórter do local, Pedro Fernandes, diz que o acidente já está resolvido e as pessoas já começam a circular. Boa viagem com a RFM. 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Hoje temos mais um dia de calor, com 32 graus para Évora, Faro, Castelo Branco, Beja e Bragança, 30 de máxima para Porto Alegre, 29 graus hoje para Setúbal, Lisboa, Braga e Viseu, Guarda e Coimbra com 28 graus, 26 para Leiria e para o Funchal, Porto e Aveiro com 25, 24 para Viana do Castelo e Ponta Delgada. Daqui segundos na RFM são as notícias e depois começa o café da manhã contigo, logo com Ariana Grande. Bom dia, fica por aí.
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8: Olá, eu sou a Beatriz Lopes. Arrancam hoje as candidaturas ao ensino superior, mas ainda há problemas na correção dos exames. Arranca hoje a primeira fase do Concurso Nacional de Acesso ao Ensino Superior. Há mais de 56 mil vagas nas universidades e politécnicos. As candidaturas podem ser feitas até 6 de agosto. Isto após uma semana marcada pela polémica na correção dos exames nacionais. A maioria dos alunos já conhece as notas, mas continuam a surgir casos de erros. Em Penafiel, por exemplo, Tiago Santos, aluno do 12º ano, percebeu que uma das folhas da prova de português nem sequer era a dele.
9: Tenho o meu exame de português, que imprimi, porque ele veio com uma folha que não me pertencia ao meu exame.
10: Quer dizer que uma resposta não era a tua e foi avaliada como tua?
9: Eu penso que foi avaliada como a minha.
8: Em resposta à RFM, o Governo diz que os alunos que detectem erros na correção devem apresentar reclamação na respectiva escola. Para o meio-dia está marcada uma conferência de imprensa do Ministro da Educação. Entretanto, esta manhã também deverão ser conhecidas as notas das provas finais do 9º ano. Está atrasado o concurso para colocar psicólogos nas escolas e o próximo ano letivo pode começar sem os profissionais necessários. O alerta é da Ordem dos Psicólogos. O concurso abriu em abril e devia ter terminado no final de junho, quase um mês depois continua por fechar. O Sindicato dos Trabalhadores de Funções Públicas já apresentou uma queixa na Provedoria de Justiça. É conhecido hoje o acórdão do processo Universo Espírito Santo. A leitura da decisão está marcada para as 11 da manhã no Campos de Justiça, em Lisboa. O processo tem 8 arguidos, entre eles Ricardo Salgado, dispensado do julgamento por sofrer de Alzheimer. Em causas são crimes como corrupção e branqueamento de capitais. Andy Burnham torna-se hoje o primeiro-ministro do Reino Unido. O novo líder trabalhista sucede a Keir Starmer, que vai apresentar esta manhã a demissão ao rei Carlos III. Burnham é o 7º primeiro-ministro britânico em 10 anos. 16 anos depois, a seleção espanhola volta a conquistar o Mundial. Venceu a Argentina por 1-0 no prolongamento. O gol da vitória foi marcado por Ferran Torres. Os espanhóis dominaram praticamente todo o jogo, que pode ter sido o último de Lionel Messi em Mundiais.
11: Muito obrigado, Beatriz. Foram as notícias na RFM. Eu sou o Pedro Fernandes, com a Mariana Alvim e o nosso querido Luís Pinheiro, que hoje anda pela Praia da Rocha, em Portimão, à procura da primeira pessoa a chegar à praia. Porque já há muita gente de férias.
1: Por acaso está menos frio do que eu estava à espera a esta hora.
11: Está, mas está fresquinho. Está fresquinho. Sentiste calor tu?
1: Não, bem, menos para tu... frio. Para sentir,
11: hein? Para sentir, não é? Já a seguir falamos com ele.

0: Ariana Grande e Hate That I Made You Love Me. Só grandes músicas na tua RFM. Bom dia com o Café da Manhã.
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0: Bom, Pedro e Mariana estão aqui no estúdio. Luís Pinheiro está na Praia da Rocha. Não sei se ele já nos está a ouvir. Luís Pinheiro, estás por aí?
2: Então não estou.
0: Já na praia esta hora, Luís?
2: É verdade, pá, sabes como é que eu sou? Eu acordo muito cedo, gosto de começar pela manhã, a minha manhã com um banho frio, um banho fresco, com água fria, pela Praia da Rocha. Claro, é sempre assim que eu começo as minhas manhãs.
3: Olha, e estás
2: sempre
3: de casaco ou t-shirt?
2: Estamos com umas camisolas feitas para esta ação. É pá, que é das coisas mais bonitas que eu acho que já vesti na minha vida. É talvez...
0: Tem que ver isso.
2: Pá, a minha peça preferida.
0: Muito bem, dia. Vais usá-lo o verão inteiro.
2: Sim, é possível que use, epá, e use, e talvez nos melhores eventos que eu tenho este verão, acho que vou utilizar esta camisola, porque de facto, epá, ela é de uma beleza.
3: Que mas okay, é uma suéte.
2: Aliás, vocês vão ver, vocês vão
0: claro,
2: ver.
0: Claro, nós vamos ver tudo daqui a pouco nas redes sociais.
2: E, epá, e depois vão querer uma também, agora não sei se...
0: se nos fica tão bem, se calhar,
2: ter,
0: não é?
2: Vocês vão ter uma para vocês ou não. Agora, tenho aqui uma coisa a dizer, que é, na Praia da Rocha corre-se muito, as pessoas estão... já vi muitas pessoas a correr, portanto, há pessoas... que já estou a correr desde as 7 da manhã ou mais cedo. Agora, o que é que eu ia pedir? Ia pedir para não levar pessoas que já venham suadas, porque eu vou convidá-las a ir ao Pingo Doce comer a comida fresca e não nos dava jeito a levar pessoas com suor dentro do
3: olha,
2: carro.
3: Olha, Luís, faz como porque, eu, afasta-te como dos sim. atletas. Tu afasta-te dos atletas.
0: ainda se agora, pega, Luís, ainda se pega.
3: Exato.
2: Sim, pois. Agora, nós podemos eventualmente ter desodorizante no Pingo Doce. Agora,
0: de certeza.
2: Mas até lá, percebem, mas até lá é o carro.
0: Então, mas conta-nos o que é que tu descreves, o que é que tu descreves? Descreves o que é que vês aí na Praia da Rocha?
2: Olha, neste momento vejo gaivotas pousadas, vejo um casal ao longe, mas mesmo muito longe a passear, vejo pessoas a correr, várias pessoas a correr, já passaram por mim para aí 5, 6 pessoas.
3: Fantástico.
2: Vi uma pessoa a correr com um gato,
0: um gato.
2: Dentro da sua... Pá, é uma coisa estranha, mas aconteceu.
0: Ah,
2: é,
0: mas não
2: um
0: há
2: gato
0: trela.
2: Dentro da sua... Não, não, dentro de uma daquelas caixinhas dos gatos, que não sei se tem nome ou não, mas uma pessoa que...
0: É uma caixinha de transporte.
2: Para não o deixar sozinho em casa.
0: Mas levava o gato dentro da caixa?
3: Mas numa corrida atlética ou estava com pressa de ir a algum
2: sim,
3: lado?
2: Sim, não, não, atlética.
0: Epá,
2: mas com a caixinha do gato. Foi a coisa mais estranha que eu vi hoje. Para além desta suéte também, que eu acho que também é importante.
0: E será que isso conta como treino para o gato também?
2: Epá, é bem possível. É possível que sim, é possível que o gato...
3: Eu assim treinava, levem-me
0: claro, numa caixinha.
3: Levem-me uma caixinha com uma mantinha.
0: No teu caso tinha que ser um caixote,
2: ali,
0: Mariana.
2: Tenho ali uma senhora que se está a dirigir para aqui. Pode ser que
0: se calhar, queja que é a primeira.
2: A primeira a chegar à praia. Vamos ver se temos sorte. A senhora ainda vai demorar, ainda estamos
0: então,
2: um bocadinho longe dela.
0: Nós daqui
3: falando,
0: a pouco já voltamos ao teu contacto.
2: Mas nós vamos andando para ela.
0: É isso mesmo.
2: Está bem,
0: não,
2: muito obrigado.
0: Dizer,
2: até
0: assim
2: já.
0: Estás a viciar o jogo, Liz. Ela é que tem que ir ao teu encontro. É?
2: Sim, sim, não, estamos a andar na mesma direção.
0: Ah, ok, portanto, ok. Em câmara lenta, não é?
3: Em câmara lenta, exato, encontrar.
2: Sim, sim, sim. Alguns
3: olhos. Fizemos um filme aqui.
0: Então, olha, vai com esta como banda sonora. É o Maninho e chama-se Frágil. Bom dia com o Café da Manhã da RFM.

0: Boa segunda-feira com a tua RFM. Olha, e já reparaste na quantidade de gente que acelera no asfalto como se estivesse num autódromo?
1: Pois é, para depois parar no mesmo semáforo que tu.
0: Exatamente, são sprints inúteis e perigosos.
1: Ah, é verdade. 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
0: 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Mas eu confesso que adoro quando os vejo a acelerar e depois param no mesmo semáforo do que eu. E olha assim para lá e digo: olá, cá estamos, juntos outra vez, não é?
1: Toda pressa.
0: Valeu a pena? Não valeu a pena. Olha, vale a pena seres o primeiro a chegar à praia, hoje à Praia da Rocha, onde está o Luís Pinheiro, e podes ganhar prémios. Daqui a pouco já confirmamos se ele já encontrou a primeira pessoa a chegar à praia. Fica por aí com a RFM e com o Café da Manhã.
2: Olá, bom dia, toca acordar.
0: Oh, Mariana, para com falinhas mansas. Toca, mas é levantar o rabo da cama.
3: Tem que ser com força, com genica.
2: Não, com calma, estamos todos juntos.
0: Para acordar é com energia.
3: Acorda!
0: Começou o café da manhã.
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0: Luís Capaldi e Bruises passam agora 21 minutos das 7. 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Este é o teu café da manhã, Pedro, Mariana e Luís, que foi para a praia. Isto não se admite, não é? Nós aqui a trabalhar no estúdio.
1: Bons empregos, não é?
0: E o Luís na praia já a apanhar sol. Luís Pinheiro, bom dia.
2: Eu adorava que tivesse sol.
0: Não está sol.
2: Neste momento ainda não há sol. Olha, entretanto, lembram-se daquele cruzamento de olhares entre mim e uma senhora que eu achei que estava a ser correspondido?
0: E não estava.
2: Não estava. Não estava a ser correspondido. Falei com a senhora e a senhora nem sequer me respondeu. Tive mesmo de ir ao pé dela e dizer-lhe bom dia. E ela disse bom dia. Mas já estava assim meio, chateada.
1: Quem é esta às 7 da manhã chatearam?
0: Levaste a primeira tampa do dia, não foi?
2: Sim, sim. Mas também já estou habituado também a levar tampas na praia. Já o ano passado tive. Portanto, pá, não desisto facilmente. Portanto, as pessoas já sabem. Portanto, eu vou continuar por aqui à procura da primeira pessoa que vier ter comigo. Porque depois tenho não só um convite para fazer a essa pessoa, como também prémios para dar a essa pessoa. Portanto, quem vier ter comigo não vai ficar de mãos a abanar. Eu posso já dizer que tenho talvez das melhores refeições que se pode ter na praia, proporcionadas pelo Pingo Doce para oferecer aqui às pessoas. Mas também, é assim, não venham ter comigo só por causa disso. Se for só por causa disso, também não vale a pena, porque eu também quero que me deem carinho a mim, não é?
0: Claro, tu és uma joia de moço e vale a pena conhecer, é verdade.
2: Claro,
0: é verdade.
2: Isto é uma troca por troca, não é? Eu dou-vos isto, mas também tenho de dar carinho.
0: E espanhóis a festejar aí na praia, não viste nenhum?
2: Epá, nenhum. Pois. Deve estar tudo ainda.
0: Não, ainda devem, ressaca, estar, para, é? Ainda devem estar para chegar com as suas naus, não é? De volta para, de volta para o continente.
2: Mas olha, mas grande jogo, desde já, parabéns à Espanha, que fez de facto um jogo extraordinário.
0: Sim, a Argentina nem remates à baliza fez, não é?
2: A Argentina nem remates à baliza, epá, e vimos, pronto, depois uma atitude tenebrosa de alguns jogadores da Argentina no final do jogo, mas o que interessa é que ganhou a melhor equipa e, portanto, muitos parabéns aos nossos hermanos.
0: Está de parabéns o futebol. E o Donald Trump também parece que ganhou, porque ele não queria sair lá do palco onde estavam a receber o troféu, não era?
2: Sim, sim, só faltava tocar mesmo no troféu. Parecia um salto
0: ficar
2: bem,
0: com ele.
2: Quando o salto bem também ficou com o troféu e fechou com os jogadores da Argentina. Aquele senhor que faz que põe o sal por cima das carnes.
0: Ah, exatamente.
1: Ah, também estava.
2: Também estava, teve a tirar fotografias com a taça do mundo.
0: Não se queria ir embora.
2: São muito parecidos.
1: Ai, meu Deus.
2: São muito parecidos.
1: O Trump quis ficar com o Nobel da Paz, também quer ficar com a taça,
0: quer ficar
1: se calhar.
0: Com tudo. Olha, vocês viram o espetáculo do intervalo?
1: Vi, por acaso
0: viram?
1: Vi. Sim, senhor. Justin Bieber, muito tranquilo.
0: Sim, sim. Ted Lasso, pá, muito bem.
1: Ted Lasso.
0: Os Marretas, eu adorei os Marretas.
1: É, pá.
0: Ouviste a Shakira?
1: Sim, ouvi a Shakira.
0: Vê lá se lembras deste momento da Shakira no intervalo.
1: Que é isto? Isto não é ela?
0: Isto não é ela? Como não é ela?
1: Onde é que estão as outras vozes todas?
0: Está bem, isto é um software que nós temos que tirar o instrumental. O que é que achaste, Luís?
2: Epá, eu achei dos melhores momentos do intervalo.
1: Cheira mais esquema do Pedro.
2: Fenomenal.
0: Isto era um
2: Pedro,
0: homem.
2: Parabéns.
0: Isto era um homem a cantar. Era um homem da Guatemala, que é o Juan, que chama-se o Juan Multivoces, no TikTok. E ele tornou-se viral porque consegue imitar a Shakira. Epá, eu acho que está muito parecido.
1: Está, sim, senhor. Agora a barriguinha dele não é tão gira.
0: Por acaso, olha, não está nada mal.
1: Ah, é?
0: Não estou a brincar.
1: Está
0: gordinho. Está gordinho.
2: Mas não faz a dancinha da barriga, ou faz?
1: Pois,
0: não, há outro
1: faz.
0: Vídeo em que ele faz, que é este aqui. Não está igual?
2: Eu achei extraordinário.
0: Não, isto agora era a Shakira mesmo. Isto agora era mesmo a Shakira, desculpa.
2: Ah, isto era ela.
0: Estás a ver?
2: Já não sei.
0: Está tão parecido que vocês não dão por ela.
2: Sim, sim, estou só de áudio. Não consigo.
0: Claro, nós não estamos a fazer imagens. Ora, é essa.
2: Obrigado.
0: Eu queria era divertir-vos, é o que interessa. Bom, Luís Pinheiro continua à espera da primeira pessoa a chegar à praia que vai ter com ele, não é?
1: Praia da Rocha em Portimão.
0: Que essa é que vai merecer. Essa é que vai merecer um prémio. Oh, Lísio, nós temos desafios para te colocar, para fazeres na praia, não te esqueças.
2: E eu estou, olha, só para dizer, estou perto do restaurante Senhora da Rocha e do outro que se chama O Farol.
0: Muito bem. E não te esqueças de pôr já a creme antes de banhar o sol, está bem? Puta creme,
2: tá
0: Luís.
2: Obrigado, pai.

0: Os Expensive Soul e O Amor é Mágico, as grandes músicas da tua RFM. São quase 7:30 da manhã, voltamos a espreitar o trânsito, Mariana.
1: 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Está resolvido o acidente depois da 25 de Abril, no sentido sul-norte. Ficou trânsito ainda acumulado desde a segunda ponte do Feijó na A2. De resto, as demoras habituais a esta hora, lentidão no IC19 desde Queluz. Na A5, a resistência à passagem pelo estádio. No Porto já começa a ficar mais intenso na VCI, mas ainda sem grande demora. Boa viagem com a RFM. 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Hoje alguma neblina matinal, mas vai abrir esta nebulosidade, sobretudo no litoral oeste. De resto, continuamos quentinhos. Faro, Évora, Castelo Branco, Beja e Bragança com 32 graus, Santarém com 30, máxima de 29 para Setúbal, Lisboa e Viseu, 28 graus para a Guarda e Coimbra, Leiria com 26, 25 hoje de máxima para o Porto e para Aveiro.
0: Muito obrigado, Mariana. Agora as notícias na RFM.
2: Olá, bom dia, eu sou a Beatriz Lopes. Deverão ser conhecidas esta manhã as notas das provas finais do nono ano. As notas das provas finais do nono ano deverão ser conhecidas até às

0: As pessoas em lista de espera. Volta a subir a tensão no Médio Oriente. O Irã respondeu aos ataques norte-americanos e lançou drones contra países aliados dos Estados Unidos. O Kuwait e o Bahrein ativaram os sistemas de defesa aérea. No futebol, 16 anos depois, a seleção espanhola volta a conquistar o Mundial. Venceu a Argentina por 1-0 no prolongamento. O gol da vitória foi marcado por Ferran Torres.
1: É a nossa consolação, ao menos só perdemos com o campeão do mundo, não é? Temos sempre que buscar conforto em alguma coisa.
2: É mesmo a tuga, não é?
1: É isso mesmo.
2: Ah, ótimo.
1: Olha agora, que barulho é este na RFM?
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1: 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Temos barulho novo e vai começar logo em grande.
2: 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É agradável.
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1: o dia.
2: Começamos bem uma segunda-feira, não é?
1: Então vamos a isto. 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
3: Pessoas.

0: dia, boa segunda-feira com a tua RFM. Vamos jogar ao barulho a este.
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0: O barulho é novo, mas começa logo nos 3.860 euros. É capaz de ser o dia de sorte da Amélia, que nos liga de Coimbra. Bom dia, Amélia.
2: Bom dia.
0: Amélia, foste a oitava chamada a entrar e para um valor destes 3.860 euros, sentes-te com sorte?
2: Acho que sim. Estou um bocado nervosa, não estava mesmo a contar de ser atendida, a sério.
3: Okay, giro, toda a gente diz isso, mas tu é que ligaste?
0: Mas a culpa é da Mariana Alvim, que me mandou desligar na cara 7 telefonemas.
3: Pois foi. Queria complicar um bocadinho, porque eu acho que hoje é fácil, Amélia.
0: Achaste fácil, Amélia?
2: Eu achei. Ouvi agora, será? Mas pronto, vai ser uma grande manhada, não é?
0: Vamos já saber. Amélia, então vamos a isto. Para 3.860 euros. Que barulho é este? E agora 15 segundos. Isto é o quê?
2: Ok, então eu acho que é arriscar com uma caneta em cima de uma mesa um papel.
0: Arriscar com uma caneta. Ainda bem que dizes em cima de um papel, porque na mesa não se risca, não é?
2: Pois,
0: se não estava a ver quem é que ia limpar isto tudo.
3: Mas eu gostei do... em cima de uma mesa e em cima de um papel.
0: Exatamente.
3: E a caneta é azul, preta, vermelha, verde ou o quê, Amélia?
2: Pode ser verde, sou de Sporting.
3: Não vale dar graça ao júri.
0: Amélia, para 3.860 euros, a tua resposta está certa!
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0: No que barulho é este da tua RFM?
2: Eu não acredito, sério.
0: Eu acho que hoje a sorte era ser a oitava chamada.
2: Eu acho que foi.
3: Lembras-te ontem à noite quando estavas triste? Ah, agora já devia estar de férias. Ainda bem, olha, ainda bem que não estás, acordaste esta hora.
0: Pá, que maravilha. Parabéns, Amélia.
2: Eu estou a trabalhar. Obrigada.
0: Pronto. Ainda vais trabalhar hoje, não é mesmo?
2: Sim, estou a trabalhar agora, neste momento.
0: Mete o termómetro no candeeiro e estás com febre.
3: Como não é ter?
0: Exatamente.
2: Não posso.
3: Olha, que bom. Boa
2: olha,
3: semana.
2: Muito bom. Muito obrigada. Gostei muito de falar com vocês. Se eu não tenho o Luís Pinheiro, mas se ele está na praia, está bem.
0: Está muito bem, está muito bem.
3: Sou amiga da onça. Tu gostaste de falar connosco, não sei porquê.
0: Pudera, não é? Pudera. Beijinhos, Amélia. Boa semana.
2: Obrigada, bom dia. Obrigada.
0: Foi o que barulho é este com 121 no coração do bairro para melhor o aconselhar.

0: Taylor Swift e da Faith of Ophelia. 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
0: Olha, prémios. É também com o Luís Pinheiro, que está na Praia da Rocha, e parece que já tem alguém para ir com ele até ao Pingo Doce. Já te contamos tudo, fica por aí.
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0: Billie Eilish e No Time To Die. Faltam agora 8 minutos para as 8 da manhã. Voltamos à Praia da Rocha, onde está o nosso Luís Pinheiro, já com alguém ao seu lado, não é, Luís Pinheiro?
1: Olha, oh Pedro. Sim. Pedro e Mariana, então, eu estou numa diversão absoluta. Eu já estou no carro, já estou a dirigir para o Pingo Doce. Encontrei aqui as manas Bruna e Matilde.
0: Olha, logo duas manas.
2: Esperto.
1: E elas vinham tirar fotografias para apanhar a melhor luz da praia.
0: E tu deste cabo da fotografia?
1: Não, fizemos uma sessão de fotografia, minha e da Matilde, para os novos produtos do Pingo Doce, da comida fresca, em parceria com a RFM. Portanto, em breve, vamos ter também uma sessão de fotografias, minhas e da Matilde, pela fotógrafa Bruna.
0: Muito
2: olha,
0: bem.
2: E a Matilde consegue fotografias sozinha ou tem que repetir a sessão toda?
1: Não, agora tem de repetir depois. Depois de ir buscar a comida fresca, depois repete.
0: Tens de voltar a deixá-las na praia a seguir, não é?
1: Sim, sim. Depois deixamos-las na praia, no melhor sítio, para comer a melhor comida
0: mas
1: fresca.
0: Mas elas, se calhar, iam todas feitas para a praia.
2: Para a sessão?
0: Não, para ficarem na praia a curtir amanhã, não é? Agora vais levá-las ao Pingo Doce e depois como é que é a vossa vida?
1: Mas iam mesmo, vocês estavam, Bruno e Matilde, em primeiro lugar, muito bom dia às duas. Pedro e Mariana estão em estúdio, estão muito interessados em perceber qual é que seria o vosso horário.
0: O plano, não é? O plano para o dia.
1: O que é que vocês tinham planeado para este dia? Em primeiro lugar, íamos começar já pela sessão de fotografias, porque vocês vinham, como se diz na gíria, montadas, não é? Para virem fazer a sessão de fotografia.
3: Sim, nós vinhamos montadas para tirar fotografias. Os nossos planos neste momento são outros. É ir buscar comida ao Pingo Doce. Depois comer. E depois ir para a praia.
1: Bruna, pela tua experiência, a sessão de fotografias que tirámos, eu e a Matilde, para os novos produtos do Pingo Doce e também para os brindes da RFM, como é que achas que ficou a sessão?
3: Foi incrível.
1: Achas que ficou melhor com estes produtos e comigo, entre mim e a Matilde, ou se ficava melhor só com a Matilde?
3: Não, contigo.
1: Achas que melhorou?
2: Só que ele gosta.
3: Melhorou o melhor dia.
1: Muito bem, vocês estão contentes por estar a vir comigo neste momento com um estranho para vocês, guiadas também por outro estranho, com uma pessoa a filmar. Este quão estranho é para vocês estarem agora a dirigir-se às 8 da manhã, às 5 para as 8, a um Pingo Doce para irem buscar comida?
3: Primeiro, olá ao pai, está tudo bem.
1: Exatamente.
2: Ah, exato.
0: Não vão os pais achar que elas foram raptadas, não é?
3: Está tudo bem, confia em nós.
1: Como é que se chamam os vossos pais?
3: Bruno e Sandra,
1: estejam descansados porque está tudo bem. Matilde, queres deixar uma palavra também lá para casa para não se preocuparem?
3: Mãe, eu sou nova, mas está tudo bem. A mana está a tomar conta de mim e já somos todos amigos.
2: Olha, e elas vão mesmo de Portimão ou foram ir passar férias?
1: Não, elas são das Calas da Rainha, vieram cá, estão de férias e vinham, pronto, aproveitar a melhor luz da Praia da Rocha com fotografias que se calhar iam viralizar no seu Instagram e no seu TikTok e agora, pronto, vão ter
0: viralizar
1: comigo.
0: Só uma última pergunta. Só uma última pergunta, Luís. Elas não estão à espera de notas de exames, não estão preocupadas com isso? Não estão nessa fase?
1: Penso que não. Matilde, tu não, já recebeste as tuas notas de exames?
3: Não.
1: Ainda não recebeste?
3: Não, mas eu não fiz exames.
0: Okay. Então é por isso que não recebeu, não. Faz sentido.
1: Também não. Não fizeste exames nenhum.
3: Não.
2: São descasadinhas. Boa.
1: Se calhar o melhor é nem fazer, não é? Com o que anda aí agora, não é? Já vi pessoas com menos 3, portanto se calhar mais valia não terem.
0: Paulo, visto, tu informa-te, menos 3 é um código. Não tem nada a ver com notas.
1: Eu sei.
2: Mas eu também caí nessa. Mas achei que era um erro. Menos 3 de notas.
0: Bom, Luís Pinheiro, então boa viagem até ao Pingo Doce. Daqui a pouco guardamos mais novidades, está bem? Vamos pensar aqui num desafio para tu fazeres no Pingo Doce.
1: Sim. Epá, já fiz uma sessão de fotografias, mas é meu belo prazer, portanto gostava que me desafiassem. Tentassem desafiar alguma coisa que eu não queira mesmo fazer. Está bem?
0: Está bem. Combinado.
1: Está bem.
0: 962-007-888 é o nosso WhatsApp. Também se tiveres ideias de desafios para o Luís Pinheiro fazer, envia-nos tudo. Agora ficamos com o Nuno Ribeiro, Calema e Marisa e a Maria Joana. Fica por aí.

0: Bom dia, boa segunda-feira. Já faltam segundos para as 8 da manhã. Voltamos já a seguir com as notícias e o trânsito.
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0: Bom dia, boa segunda-feira. Vamos saber como é que está o trânsito às 8, Mariana.
8: 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Há uma avaria na A1 em Canidela, no sentido norte-sul. Corte via direita, fila à passagem. Ainda lentidão na VCI entre o mercado e o nó da A3. Em Lisboa, o habitual a esta hora, resistência no IC19 entre Terceira e Amadora e no final da A1 para a segunda circular. Na A2, a fila na baixa de Corroios devido a acidente, mas que já foi resolvido, isto depois do tabuleiro. Boa viagem com a RFM. 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Hoje é mais um dia de verão com alguma nebulosidade no litoral oeste, mas vai abrir à tarde. 32 graus hoje para Castelo Branco, Faro e Beja. 30 de máxima para Porto Alegre e Santarém. 29 graus para Vila Real, Setúbal, Lisboa e Viseu. Guarda e Coimbra com 28. Leiria 26, 25 hoje para o Porto e Aveiro.
0: Obrigado, Mariana. As notícias na RFM já a seguir.
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12: Olá, eu sou a Beatriz Lopes. Dia decisivo para milhares de alunos. São conhecidas hoje as notas do nono ano e arranca também o acesso ao ensino superior. As notas das provas finais do nono ano deverão ser conhecidas até às 9:30 da manhã. É essa a expectativa do Júri Nacional de Exames. Já no ensino secundário arranca hoje a primeira fase do Concurso Nacional de Acesso ao Ensino Superior. Há mais de 56 mil vagas disponíveis em universidades e politécnicos. O arranque acontece numa altura em que continua a polémica em torno da correção dos exames nacionais. Em resposta à RFM, o Governo diz que os alunos que detectem erros nas correções devem apresentar reclamação na respectiva escola. Para o meio-dia está marcada uma conferência de imprensa do Ministro da Educação. Está atrasado o concurso para colocar psicólogos nas escolas e o próximo ano letivo pode começar sem os profissionais necessários. O alerta é da bastonária da Ordem dos Psicólogos, Sofia Ramalho.
13: podendo haver aqui alguma orientação que permita a conclusão em tempo útil, já estamos a afetar eventualmente períodos de férias de diferentes trabalhadores. Por outro lado, já estamos a afetar um arranque de um ano letivo pacífico.
12: O concurso abriu em abril e devia ter terminado no final de junho, quase um mês depois continua por fechar. Diminuíram os assaltos e as detenções, os furtos no interior de residências diminuíram cerca de 9% no primeiro semestre deste ano. A PSP registou cerca de 2.300 furtos, menos cerca de 230 face ao mesmo período do ano passado. Ao todo foram feitas 38 detenções, menos 5 do que há um ano. Portugal atingiu o máximo histórico de transplantes cardíacos e pulmonares. No ano passado foram realizados 70 transplantes de coração e 90 de pulmão. Ainda assim, a Sociedade Portuguesa da Transplantação alerta que continuam a faltar órgãos para responder a todos os doentes. Só para um transplante renal há mais de 1.800 pessoas em lista de espera. A escalada do conflito entre o Irão e os Estados Unidos já está a fazer subir o preço do petróleo. Na abertura dos mercados asiáticos, o barril de Brent ultrapassou os 90 dólares, com uma valorização próxima dos 3%. É o valor mais alto desde meados de junho. Na última noite, os Estados Unidos voltaram a atacar o Irão. Teherão respondeu contra alvos norte-americanos no Kuwait e no Bahrein.
0: Obrigado, Beatriz. Mais notícias às 8h30 aqui na RFM. Olha, já a seguir vamos saber o que é feito do Luís Pinheiro, que já não está na Praia da Rocha, já anda num Pingo Doce por ali perto, para fazer um desafio que já foi lançado aqui por um ouvinte nosso. Mal sabe ele que vai sujar as mãozinhas. Já te contamos tudo.

0: Juice WRLD e Lucid Dreams, as grandes músicas da tua RFM. Bom dia, eu sou o Pedro Fernandes com Mariana Alvim e Luís Pinheiro, que está na Praia da Rocha. Bom dia, Luís Pinheiro, onde é que tu andas agora, meu amigo?
1: Olá, muito bom dia. Olha, eu já estou no Pingo Doce, assim, o Pingo Doce mais perto da Praia da Rocha, com a Bruna e com a Matilde, porque nós oferecemos-lhes, por elas terem sido as primeiras a chegar à praia, o Pingo Doce, em conjunto com o RFM, ofereceu aqui comida fresca para elas levarem para a praia. 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Meninas,
0: bem, já estou a ficar
1: depois
0: com
1: desta variedade toda que eu acabei de ler, o que é que vocês vão escolher? Bruna, começo por ti.
2: Olha, eu vou para um wrap de atum, para um clássico, mas sempre vou na praia, e para o meu pai, vou levar uma sandes de pulled pork.
1: O teu pai gosta de uma coisa assim mais com sabor a barbecue, não é?
2: Sim.
0: Mas os pais vão lá ter à praia?
1: Os pais, elas vão agora à casa fazer esta surpresa aos pais, porque depois vão filmar tudo e vão-nos passar o vídeo para percebermos a reação dos pais da... como é que se chamava?
3: Sandra e Bruno.
1: Sandra e Bruno, exatamente. Matilde, tu ficaste responsável pela ementa da tua mãe, o que é que lhe vais levar?
3: Ok, então eu vou levar uma bifana, porque ela é intolerante à lactose, portanto temos de ter muito cuidado.
1: É intolerante. Coitadinha. Um beijinho para a Sandra.
3: E eu vou levar uma Santos de atum e ovo, que é a única coisa que eu gosto. Eu sou muito esquisita a nível de comida, mas adoro atum e ovo, portanto acho que vai ser ótimo.
1: E ainda assim, o Pingo Doce, tu és esquisito e o Pingo Doce consegue ter uma opção para ti.
0: Para já agora, já agora.
3: Eu estou sempre a comer coisas do Pingo Doce, portanto sinto que é um flex para o Pingo Doce.
0: Muito bem. Oh, Luís, já agora sabendo que ela é esquisita, o que é que ela acha de ti?
1: Bem, Matilde, não sei como é que te fizeste esta pergunta, mas foi o Pedro Fernandes que está no estúdio que diz o seguinte: já que tu estás a dizer que és esquisita, o Pedro pergunta: o que é que tu achas de mim?
3: É muito querido, muito sociável. E é interessante que eu me dei muito bem com vocês e isto é muito estranho acontecer.
1: Olha, estás a ver?
4: Cada vez
1: precisa
4: com pessoas.
1: Pronto, Matilde, também não é preciso dizer tanto. Eu agora fiquei um bocadinho corado, fiquei um bocadinho sem jeito. Podem, tirem lá as vossas sandes, têm a primeira mão. Já estou com vergonha.
0: Olha, Luís, entretanto, já chegou aqui um desafio para ti, para tu fazeres no Pingo Doce.
1: Já chegou um desafio, fala-me do desafio.
4: Estou
1: muito entusiasmado com isso.
0: Foi o nosso ouvinte Gonçalo. Não sei se vais continuar entusiasmado, é capaz de passar rapidamente o entusiasmo.
4: E a Matilde e a Bruna vão fugir.
0: Não sei.
1: Sim, mas eu já ouvi dizer que era para... ia-me sujar, não é?
0: Ia sujar as mãos, sim. Então o desafio é para ir até à peixaria e para amanhã...
1: Já sabia,
0: e para amanhares um peixe para o próximo cliente.
1: Opa, então vamos amanhá-lo. Vamos a isto. Vamos a isso. Olha, grande desafio. Como é que ele se chama? Gonçalo?
0: Gonçalo.
1: Gonçalo, fogo. Sim, senhor. Pá,
0: boa sorte,
1: Luís. Tiro uma touca e umas luvas, mas vamos a isso. Está combinado.
0: Está bem, até já, Luís. Boa sorte.
1: Até já.
0: 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Vamos lá ver como é que ele sai a amanhar um peixe. Eu acho que ele vai atirar as camas pelo Pingo Doce inteiro.
4: Que medo!
0: Fujam, malta, fujam!

0: Edge of Desire, passam agora 16 minutos das 8. 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Olha, estamos ainda a resolver problemas dos exames, né? De exames nacionais. Há aí muita coisa a acontecer esquisita e nós queremos saber tudo. Conta-nos.
1: Disseste-me bem, coisas esquisitas
0: coisas
1: a acontecer.
0: Esquisitas.
1: Na minha casa também aconteceram as coisas esquisitas, mas queremos mais histórias, não é?
0: Sobre os exames.
1: 962007888. Será que os teus filhos estão preocupados ou somos só nós pais?
0: Eu espero que a revisão da prova resulta em alguma coisa. Estou aqui a rezar. Já segui.
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0: Katy Perry e Roar, bom dia, estás com o Café da Manhã da RFM.
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0: 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E hoje queremos saber como é que está a ser a saga dos exames nacionais aí em casa. Eu e a Mariana Alvim temos filhotes nesta situação. O teu ainda não recebeu, bem não?
2: Não, mas está no nono, portanto ainda não recebeu e nós precisamos... Eu não consigo lançar foguetes, porque é exatamente o calcanhar daquilo de uma filha, português e matemática.
0: Ah, pensava que era lançar foguetes.
2: Lançar foguetes também é um... Mas sabes que eu estou muito mais preocupada com o meu filho, porque na semana passada, claro que estávamos aqui em ânsias, não é? Sexta-feira, à espera, não saíram. E ontem enviei uma mensagem ao meu próprio filho a dizer... dizer assim, Didi, que é o Diogo, Didi, amanhã as notas devem sair até às 9:30 da manhã, vais ter que pôr despertador, porque ele está de férias.
0: Para receber logo as notas à primeira hora.
2: Claro,
0: não?
2: Porque eu não posso essa hora ir à escola e tem que ser ele a ir, obviamente, não é? Já tem os seus 14 anos. Didi, amanhã pôs despertador, que ele anda a acordar tarde, não é? E ao que ele responde, hell no!
0: É assim, os pais andam mais preocupados do que os filhos,
2: mesmo?
0: Não é? É um bocadinho,
2: só deixem-me dormir. Espera aí, mas eu preciso saber as tuas notas.
0: Não, nós fizemos logo a requisição para receber os exames digitalizados, não é? Já temos os exames lá em casa.
2: 12º ano.
0: Eles não estão rasurados em lado nenhum, ou seja, não estão corrigidos nos exames. Os exames vêm tal e qual como os miúdos os fizeram, okay. Digitalizados. Detetámos já que há duas respostas que estão cortadas como zero. E há coisas que estão respondidas que faziam parte dos critérios para se dar alguns pontos, okay, naquela resposta. Portanto, logo ali, isto é, uhum, português, acho que vamos conseguir sacar mais uns pontinhos, porque pedimos logo revisão às duas, a português, okay, e a matemática. De lá ponder, queremos uma revisãozinha, até porque eu li uma notícia que 73% das provas que vão à revisão sobem. Por isso,
2: é bom.
0: Confiar nesta percentagem.
2: Eu estou com medo agora da fila de espera, porque deve toda a gente estar a pedir revisão, não?
0: Por acaso, a escola dos meus filhos, os professores hoje vão estar, os próprios professores vão estar a corrigir as provas para darem logo uma estimativa, uma previsão do que é que a nota pode subir.
2: Ai,
0: ou
2: que
0: não.
2: Bom, boa. Agora tem todos
0: grande
2: que ajudar.
0: Trabalho. Exatamente.
2: Coitados de todos, mas todos ajudam.
0: Agora, depois é saber quando é que do Ministério vem essa revisão formal, que é isso que queremos saber, que entretanto os miúdos vão ter que fazer a segunda época sem saberem que nota é que vão ter depois da revisão.
2: Ai, isto é, até, acho que deviam todos subir as notas. Só que depois, pronto, como é a entrada da faculdade, é um bocadinho mais delicada.
0: Tá bem,
2: esta...
0: mas subiam todos igual, ah, Mariana. Subiam todos igual, ficavam todos em pés de igualdade.
2: Coitadinhos.
0: Só que passavam todos, não é? Para irmos de férias descansados.
2: Isso é que era.
0: Não é?
2: Acho que merece. Olha, merecem, já estou por tudo.
0: Olha, conta-nos como é que está a correr a saga aí em casa. 962-007-888. Viste o caso daquele miúdo que recebeu a... lá está, o exame digitalizado. A primeira página era a letra dele, a outra página era outra letra qualquer. Ou ele mudou de caligrafia à meia, então não sei.
2: Ai, não, olha, ninguém sabe, Pedro,
0: ninguém
2: esse
0: sabe,
2: problema.
0: Ninguém sabe.

0: Bom dia, boa segunda-feira, estás com a RFM, são quase 8h30. O trânsito, como é que está hoje?
1: 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Atenção que houve acidente depois da 25 de Abril, no sentido sul-norte, antes do acesso das Amoreiras. Há demora desde a segunda ponte do Feijó na A2. Ainda lentidão no IC19 desde Queluz, também em Pinamanique, e na A5 na descida da Pimenteira. Há demora também no Porto na VCI, mas não está muito difícil hoje. É lentidão entre o Mercado e a A3 e de Bessa Leite a Francos. 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Continuamos com temperaturas bem veranis, mas alguma nebulosidade hoje no litoral do oeste, em especial até ao final da manhã, portanto vai abrir à tarde.
0: Obrigado, Mariana. Agora às notícias.
2: Olá, bom dia. Eu sou a Beatriz Lopes. Alunos do 9º ano conhecem esta manhã os resultados das provas finais. A expectativa é de que as pautas sejam afixadas nas escolas até às 9h30 da manhã. Já no ensino secundário arranca hoje a primeira fase do concurso nacional de acesso ao ensino superior. Há mais de 56 mil vagas disponíveis. Para o meio-dia está prevista uma conferência de imprensa do Ministro da Educação. A Provedoria de Justiça abriu 15 processos de queixa relacionados com as tempestades que atingiram gravemente a região de Leiria. Ao todo foram feitas cerca de 50 reclamações. As principais dizem respeito a atrasos nos apoios públicos, dificuldades no acesso às medidas de ajuda e demora na reposição de eletricidade e comunicações. Diminuem os furtos no interior de residências. A PSP registrou cerca de 2.300 furtos no primeiro semestre deste ano, uma quebra de 9% face ao mesmo período do ano passado. É conhecido hoje o acórdão do processo Universo Espírito Santo. Em causa está a alegada corrupção de antigos responsáveis do Banco do Brasil. O processo tem 8 arguídos, entre eles Ricardo Salgado.
0: Obrigado, Beatriz. Pedro Fernandes.

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0: Mumford & Sons, da Banjo Song. Bom dia com o Café da Manhã da RFM. E agora gostava que vissem nos preparos em que está o nosso Luís Pinheiro no Pingo Doce de Portimão, de galochas brancas, de impermeável e touca.
1: Touca no cabelo é a melhor parte.
0: Estás muito bonito, Luís Pinheiro.
2: Eu nunca menti, eu sempre disse que era um ator do método. Portanto, não é para fazer, é para fazer mesmo com tudo, não é? E já tenho a minha primeira cliente que me vai pedir para eu lhe amanhar aqui um peixe. Como é que se chama?
3: Lúcia.
2: Lúcia.
0: A Lúcia, coitada da Lúcia.
2: Estás preparada para eu te amanhar o teu próprio peixe?
3: Eu estou, o peixe não sei.
1: E que peixe é que é?
2: É assim,
0: qual é que
2: é o peixe que vais pedir?
3: Uma dourada para o almoço.
2: Uma dourada, muito bem. Então olha, vou-me dirigir mesmo para a peixaria agora. Vou só pedir aqui ao nosso grande ajudante Cris que me agarre aqui no microfone e em tudo.
0: Porque, tu já uma vez fizeste isso na vida, Luís?
2: Epá, nunca fiz isto na vida,
0: pois.
2: Vai ser a primeira vez. Como é que se chama?
4: Ana.
2: Ana, bem-vinda ao Pingo Doce. Hoje vai-me ajudar aqui, vai-me ensinar aqui a amanhar um peixe da nossa primeira cliente que nos pediu aqui uma dourada. Portanto, eu preciso de uma dourada que... E está a preparar agora douradas aqui à frente, não é?
4: Estou a preparar douradas para umas encomendas.
2: Pronto, mas pronto. Eu preciso de uma que não esteja amanhada nem nada.
0: E é só copiar.
2: Vou-te pedir que agarres aqui no microfone e a pedir também umas luvas.
0: Pai, isso vai acontecer aí uma chuva de escamas pelo Pingo Doce que vai,
2: vai
0: cair em cima de toda a gente.
2: Sim, eu já percebi o truque, que o truque é, portanto, escamar
0: é no sentido
2: peixe,
0: contrário,
2: é?
0: Da escama. Ao contrário da escama, que é para a sama se sair.
2: Pois, passo-lhe uma luvinha em cima, já me estão aqui a dar as luvas,
0: claro.
2: Passo uma luvinha, se estiver macio é porque está bom. E depois é chegar lá, cortar o peixe ao meio.
0: Exatamente,
2: e
0: tirar as tripas
2: e tudo mais, mas sem olhar.
0: Sem olhar?
2: Que me ensinaram aqui.
0: Sem olhar, acho que é capaz de ficar sem o dedo.
2: Não, tirar à mão.
0: Ok.
2: É chegar lá e ficar a funchar com as mãos.
0: É isso, arrancar as tripas sem olhar. Que é para não te enojares, não é?
2: É para não ficares.
1: Ok. Sim,
2: senhor.
1: Para não virar outra história.
2: Esta menina que vai-me ajudar aqui a amanhar este peixe, não olha e muitas vezes esta menina tem óculos, fica com restos de tripa nos seus óculos. Pronto, já vimos isso há bocado a ocorrer. Esperemos que não aconteça desta vez.
0: Ah,
2: Eu não tenho óculos, portanto, se me vier parar, vai-me parar mesmo diretamente aos olhos,
0: cara,
2: posso ficar com tripa de dourada nos olhos. Mas é um risco que nós corremos pela RFM e também pelo Pingo Doce. Vamos a isto?
0: Vamos a isto, Luís Pinheiro.
2: Então,
0: olha, boa sorte.
2: Um prato.
1: Vamos ter vídeo disto, não é? Para depois então, para os nossos ouvintes acompanharem.
2: Depois então podem acompanhar tudo, está bem?
0: Obrigado, Luís. Boa sorte.
2: Vamos dar a volta.
1: Queremos
2: até já, malta. Obrigado.
0: Tripa dourada.
2: Obrigado.
0: Dava um bom nome de um prato também para se comer no Porto, não era?
1: Olha.
0: Tripa dourada. Mas sabes que Chuva de Escamas foi um dos nomes provisórios para a Cataplana de Paixão.
1: Foi,
0: Chuva de Escamas. Mas depois ficou a Cataplana de Paixão, acho que ficou melhor.
1: Força, senhor.
0: Bom, Luís Pinheiro, amanhã peixe, já lá voltamos. Diogo Pissarra agora e Paraíso.

0: voltar.
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0: Bom dia, estás com a RFM e está na hora de ligarmos Porsche GPT com gama elétrica Kia, elétricos sem limites, Kia Movement that inspires.
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0: Já sabes, é a inteligência artificial baseada no Fábio Porchat, que deve ter sido escolhido para este projeto, sei lá, por alguma qualidade intelectual ainda não revelada para o grande público. Estamos para descobrir ainda.
2: Bom dia, grupo!
3: Oi. Bom dia!
0: Já acordou?
2: Eu gosto muito do Guinness World Records, porque dá credibilidade. Imagina que alguém diz, eu tenho a maior coleção de patinhos de borracha do mundo. É ridículo. Mas se a pessoa disser, eu tenho o recorde do Guinness de maior coleção de patinhos de borracha, aí já pensa, bom... Continua ridículo, mas está validado. Porque o Guinness é isso, credibilidade. E nem de propósito, o Kia PV5 Cargo bateu o recorde do Guinness de maior distância percorrida por um furgão elétrico com carga útil máxima, 693,38 km com um único carregamento. E foi com carga máxima. Isso sim é credível.
0: Obrigado, Porsche GPT.
4: Bom, então vamos ao tema de hoje, que vem desta notícia. Por dentro do looksmaxing, a polémica tendência que faz homens jovens baterem no próprio rosto.
0: Okay.
4: Eu não sei o que é looksmaxing, mas fiquei curiosa.
5: Olha, looksmaxing é um movimento de jovens machistas que tentam melhorar a sua aparência através de métodos radicais, tudo baseado numa estética que eles mesmos inventaram, certamente, sem consultar nenhuma mulher. Se calhar vamos ligar aqui para o Porsche GPT para entender melhor este fenómeno. Olá, Porsche GPT, tudo bem?
2: Olá. Tecnicamente eu não tenho rosto, mas não ter nenhuma base para dar opinião não é algo que já tenha me impedido antes, né?
0: Claro, nós sabemos. Então, Porsche GPT, explica-nos o que é exatamente este looksmaxing.
2: É um movimento de internet formado por homens insatisfeitos com a própria aparência e que desenvolveu um vocabulário inteiro para descrever características físicas consideradas atraentes ou não por eles, que por acaso tem um tremendo mau gosto. Tem termos como mewing, que é fazer exercícios para projetar a mandíbula para frente, te dando uma cara de lua minguante. E hand eyes, que é mexer nas linhas do rosto para parecer que você está permanentemente apertando o olho para ler letra pequena. Basicamente, eles querem ficar com cara de desenho animado japonês.
4: Ok, mas cuidar da aparência não é normal, sempre existiu vaidade masculina.
2: Cuidar da aparência é uma coisa. Looksmaxing é usar um martelo e bater na própria cara até mudar as feições do crânio, que parece algo que um médico medieval receitaria, além de mandar perder um litro de sangue para baixar uma febre. Looksmaxing é categorizar seu rosto numa escala de 1 a 10 baseada numa matemática maluca. Descobrir que você é um 3 tilt e fazer cirurgia na mandíbula para subir para nível 6 com resultados que só os seus colegas de fórum acham maneiro.
5: Mas de onde é que vem essa obsessão com a pontuação?
2: Vem da cultura de incel. Jovens frustrados com a rejeição desenvolveram a teoria de que o fracasso deles é culpa de certas características físicas desvantajosas, esquecendo que o Adam Driver faz papel de galã. Na verdade, essa rejeição pode ser explicada pelo fato de que quem defende a ideia de moldar o rosto com martelada fica parecendo psicopata, uma categoria de homem que mulher costuma evitar mesmo.
0: E cirurgias? Há muitos que estão a recorrer a cirurgias, não é?
2: Sim, e cada vez mais jovens. Muitos adolescentes estão fazendo intervenções permanentes, esquecendo que a sensação de ser feio nessa idade tem menos a ver com a aparência e mais com hormônios gritando na sua cabeça que você é parecido com Corcunda de Notre Dame.
4: Mas existe um lado positivo em algum nível, tipo uma motivação para cuidar melhor de si mesmo?
2: Não. Essa cultura foi criada por homens que viram o desenho animado do Johnny Bravo e não entenderam que era uma crítica. Eles acham que essa, digamos, forma física ideal serve para provocar um domínio imediato sobre as mulheres, sendo que boa parte do sucesso sexual tem a ver com ser um sujeito interessante e não um poço de insegurança fazendo cosplay de Cristiano Ronaldo. Você tem muito mais chance de ser bem sucedido se souber conversar do que se ficar parecido com uma cabeça de pedra da Ilha de Páscoa.
5: E as mulheres no meio disso tudo?
2: Longe, pensando em comprar spray de pimenta, adotar mais gatos, escolhendo ficar em abstinência sexual por tempo indeterminado.
0: Obrigado, Porsche GPT. O Porsche GPT esclarece que, não tendo rosto e muito menos uma mandíbula, jamais seria adepto da filosofia looksmaxing, embora ache que a sua interface poderia beneficiar de um redesign. RFM recomenda que qualquer ouvinte tentando bater no próprio rosto com um martelo busque ajuda profissional, de preferência psicológica, antes da cirurgia.
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0: The Offspring e The Kids Aren't Alright. Só grandes músicas na tua RFM. Faltam só 2 minutos para as 9. Já a seguir vai estar connosco o Pedro Santos. Fica por aí, a seguir às notícias.
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0: Bom dia, boa segunda-feira. Já passam 2 minutos das 9. O trânsito já está a fluir, Mariana.
15: O trânsito complicou. Ai. 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Houve acidente depois da 25 de Abril, no sentido sul-norte, ocupa a via direita. Antes das Amoreiras, a fila chega à Baixa de Corroios, na A2. Lento também no IC19, entre Queluz e Amadora, e à chegada à Pinamanique. O habitual é esta hora em Lisboa. Também no Porto, complicou com o acidente na ligação da Via Norte à VCI. Corte via direita demora tanto na Via Norte como na VCI. 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Hoje é mais um dia de calor à tarde. De manhã temos alguma nebulosidade prevista para o litoral oeste, mas é aquela neblina matinal vai abrir à tarde.
0: Obrigado, Mariana. As notícias já a seguir.
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16: Olá a todos.

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3: Olá, bom dia, eu sou a Beatriz Lopes. Escolas ainda aguardam a fixação das notas do nono ano. As escolas já começam a abrir portas a esta hora, mas muitas ainda não têm afixadas as pautas das provas finais do nono ano. É o caso da Escola Secundária José Gomes Ferreira, em Benfica, onde as cerca de 200 provas ainda estão por chegar. A expectativa era de que as notas fossem divulgadas até às 9:30 da manhã. Já no ensino secundário, arranca hoje a primeira fase do Concurso Nacional de Acesso ao Ensino Superior. Há mais de 56 mil vagas disponíveis em universidades e politécnicos. O arranque acontece numa altura em que continua a polémica em torno da correção dos exames nacionais. Em Penafiel, por exemplo, Tiago Santos, aluno do 12º ano, percebeu que uma das folhas da prova de português nem sequer era a dele.
4: Tenho o meu exame de português, que imprimi, porque ele veio com uma folha que não me pertencia ao meu exame.
5: Quer dizer que uma resposta não era a tua e foi,
4: sim,
5: avaliada como tua?
4: Eu penso que foi avaliada como a minha.
3: Em resposta à RFM, o Governo diz que os alunos que detectem erros nas correções devem apresentar reclamação na respectiva escola. Para o meio-dia está marcada uma conferência de imprensa do Ministro da Educação. E nesta altura, apenas um terço das camas prometidas para estudantes universitários está concluído. É o que avança hoje o Jornal Público. Apesar do investimento do PRR, muitas residências continuam por finalizar e os preços médios dos quartos permanecem elevados, sobretudo em Lisboa e no Porto. Diminuem os furtos no interior de residências. A PSP registou cerca de 2.300 furtos no primeiro semestre deste ano, uma quebra de 9% face ao mesmo período do ano passado. Ao todo foram feitas 38 detenções, menos 5 do que há um ano. Foram retomadas esta manhã as buscas pelo jovem de 23 anos desaparecido desde ontem no Rio Minho, em Caminha. As operações mobilizam meios portugueses e espanhóis. O jovem desapareceu depois de entrar na água com 4 amigos e ser arrastado pela corrente. Andy Burnham toma hoje posse como o primeiro-ministro do Reino Unido. O novo líder trabalhista sucede a Keir Starmer, que vai apresentar esta manhã a demissão ao rei Carlos III. Burnham é o 7º primeiro-ministro britânico em 10 anos.
6: Muito obrigado, Beatriz. Atualizamos estas e outras notícias às 9:30 na RFM. Já a seguir, Pedro Santos, ao vivo.

0: Bom dia, estás com a RFM e com o Café da Manhã.
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0: Hoje com um convidado é o Pedro Santos. E lembras-te, Mariana Alvim, quando começámos a ouvir Pedro Santos aqui na antena, em que apareceu um miúdo a cantar em inglês? Disse, mas quem é este miúdo que canta tão bem em inglês?
2: Canta bem, exatamente.
0: E depois com o nome Pedro Santos não batia a bota com a perdigota, não é? Agora vamos tentar perceber o porquê disso. Olá, Pedro, bom dia.
3: Olá, bom dia.
0: Bom dia.
2: Eu devo dizer, Pedro, vou já entregar o Pedro Fernandes, que diz o Peter Saint.
0: Peter Saint.
2: Yeah.
0: Não tens esse nome artístico em Inglaterra, pai,
3: não? Não, sou Pedro Santos.
0: Continua a ser Pedro Santos.
3: É Pedro Santos.
2: Pedro Santos. How international.
0: Porque o Pedro Santos, que vive em Inglaterra e canta maravilhosamente em inglês, with the most perfect British accent.
2: The posh accent.
0: Yeah, the posh accent. Na verdade é um marafado do Parchal.
3: Sou.
2: Ele entrou aqui com um sotaque cerrado, Algarvio.
0: Olha, como é que foi isso? Como é que tu, um marafado do Parchal, vai parar a Londres?
3: Então, nasci em Portimão. Depois fiquei no Parchal e Silves, a minha avó era de Silves, por isso a gente passava muito tempo em Silves. Dos 4 anos fui para Londres, fui com a minha mãe, meu pai e a minha irmã.
0: E por lá ficaram, não é?
3: Lugares, íamos, e depois quando ficava muito caro, depois basávamos e íamos para o outro lado. E pronto, desde aí.
2: Não voltaram porque Portimão também está caro, não é?
3: Yeah,
0: Portimão ainda está mais caro. Olha, e foi uma surpresa para ti o sucesso que a tua música tem alcançado aqui em Portugal?
3: Sim. O I Don't Know Me nunca pensava que chegasse. Não necessariamente não chegasse a Portugal, mas a gente tinha já esta música, saltou, não aconteceu nada durante o primeiro mês e depois, do nada, teve a minha mãe a dizer: estás a tocar na rádio? estamos a ouvir a RFM e estás a tocar na rádio? E eu: não pode ser.
0: Muito bom.
3: E primeiro uma lugar, coisa acontece e outra acontece.
2: Foi bem, primeiro lugar aqui do top nacional de Airplay, já ultrapassou os 2 milhões de streams a nível global. Fantástico.
0: E fizeste este fim de semana a primeira parte de Luís Capaldi. Ou Luís Capaldi fez a tua segunda parte, não é? Conforme a perspectiva, não é? Ora, então vais tocar agora para nós ao vivo, I Don't Know Me?
3: Sim.
0: Vamos, aqueceste bem a voz?
3: Yeah.
2: Nós ouvimos os ensaios,
0: está
2: bom.
0: Parece
2: fácil.
0: Então vamos a isto. Peter Santos ou Pedro Santos para os amigos e I Don't Know Me ao vivo na RFM.

0: Pedro Santos, ao vivo na RFM. Já a seguir falamos com ele sobre o concerto que esteve quase para não acontecer. Na Figueira da Foz, já te contamos tudo.
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4: 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Hello.

0: Shawn Mendes e In My Blood. Passam agora 21 minutos das 9. 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
0: Hoje com o Pedro Santos, o nosso convidado. Não está cá o Luís Pinheiro, veio o Pedro Santos para substituí-lo. Pedro, podes todos os dias das 7 às 10 da manhã?
2: Sim.
0: Pronto, ok.
2: Dependente do preço.
0: Olha, Pedro, para já parabéns porque cantaste ao vivo lindamente e é esta hora da manhã que não deve ser normal, não é?
2: Não. Só das 6 da tarde. A partir das...
0: É o teu horário de canto, não é?
3: Mas olha, estavas
2: a terminar até às 5h30 e depois às 6 de cantar.
3: Mas estavas a cantar há pouco e lindamente e recebemos uma mensagem do Ivan que diz: Peter Sainz, crack, crack, crack, maravilhoso.
2: Ah, muito obrigado. Obrigado.
0: Ora, essa, foi sincero, foi genuíno. Olha, Pedro, tu nasceste, como disseste há bocadinho, nasceste no Algarve, foste para Londres aos 4 anos, O teu inglês é perfeito e a tua carreira musical começou em Inglaterra numa boys band, estavas a dizer há pouco.
2: Começou, exatamente. Tinha 17 anos, penso eu.
0: Mas daquelas boys band mesmo a dançar e a cantar ao mesmo tempo?
2: A gente não conseguia dançar.
3: Chama-se
2: E mesmo cantar, ok. Sim, começou em Londres. Tive-me na boys band durante 4, 5 anos.
0: Ok.
2: E depois há um ano atrás, dois anos atrás,
0: largaste, solo. Largaste a boys band.
3: Como a Beyoncé.
2: Mas é só a Beyoncé.
0: Mas porque zangaram-se?
2: Não.
0: Está tudo bem? Continuam
2: amigos? Está tudo bem. A gente tínhamos. Eu era o mais novo. E já tínhamos ideias diferentes do que a gente queria fazer dentro da música. E para mim foi ok. Há uma oportunidade, vou levá-la. Pronto, sou um imigrante em Londres, tenho que levar as oportunidades todas que me vêm a mim, né? Por isso.
0: E como é que está? Tu cantas mais agora em Londres, né? Porque estás mais tempo por Londres, sim. Mas a tua carreira de repente começou a crescer, foi em Portugal, não é? Ou a tua carreira em Londres também está a crescer como está aqui?
2: Não, Portugal é um. Como é que se diz? Território.
0: Sim.
2: Um território que está muito acima do resto.
0: Okay.
2: A ter, pronto, o airplay aqui é incrível, estar a passar na rádio literalmente todos os dias.
0: E os teus amigos em Londres já sabem do sucesso que tu estás a ter aqui?
2: Já. É para celebrar. Pronto, eu não vivo com a minha família vive em Silves.
0: Ok.
2: Então, eu estando em Inglaterra, tenho que celebrar com meus amigos, não com a minha família, mas pronto, é quase a mesma coisa. E depois, quando vem cá, a gente celebra todos.
0: Eles vieram ver-te a fazeres a primeira parte do Luís Capaldi, não?
2: Sim.
0: Incrível.
2: Sim.
0: Estavam ali quantas pessoas, tens ideia? Was it your biggest audience?
2: That was my biggest audience.
0: Wow. É incrível, logo falamos um bocadinho com ele em inglês.
2: As pessoas agora em casa vão ficar todas de pé.
0: Não, e falamos um bocadinho com ele em inglês e vê-se logo que ele fica logo todo contente.
3: Facilitamos-lhe a vida, não é?
2: Please.
3: Mas tu tinhas dito aqui há pouco que por pouco não aconteceu a tua primeira parte do Luís Capaldi.
2: Pois sim.
0: Como aconteceu?
2: Chegamos na sexta à noite, perderam-nos a nossa mala de porão, que tinha o equipamento para a gente tocar toda a música. A única coisa que a gente tínhamos era o nosso computador, que tinha a nossa música, mas pronto, com o equipamento do Luís e o equipamento do Napa, era tão complicado.
3: Pois, os Napa também atuaram, sim.
2: Não estava nada a funcionar, não havia ligações corretas. Depois chegamos ao aluguer do carro, já era 11 da noite, o nosso voo já estava atrasado 3 horas, por isso já mesmo
0: tudo
2: assim,
0: a correr mal.
2: Estava tudo a correr mal. Depois entramos dentro do aluguer, não nos deram o carro, porque o carro tinham dado a outra pessoa e já não tinham outro carro.
3: Ai, que horror, pesadelo.
2: Depois de ter que afirmar que eu precisava de um carro hoje e agora, tive que pagar mais 120 euros.
0: Não sei se assim, Do you know who I am?
2: Não, nunca.
0: Há de chegar esse dia, né?
2: Não, never. Não, mas foi uma coisa. Cada vez que já tínhamos de fazer alguma coisa,
0: Corria mal.
2: E depois a gente pensou, ok, estamos num hotel, um Airbnb.
0: Sim.
2: Lá na Figueira da Foz, depois tínhamos que conduzir 2 horas até, meia hora e meia até Figueira da Foz, já era 3, 4 da manhã.
0: Bem, então o Airbnb não era na Figueira da Foz, era 1 hora e meia da Figueira da Foz.
2: Não, do Porto.
0: Ah, do Porto.
2: A gente veio do Porto. Então chegamos lá e a gente pensou: olha, não vai haver Airbnb. A gente já sabe que vai, ou ainda vai estar em construção,
3: ou
2: abateram há 3 anos atrás, mas não, o Airbnb estava tudo perfeito. A gente chegou ao Luís Capaldi, já com muito estresse. A tentar, pronto, tínhamos que fazer alguma coisa, que senão a gente não ia tocar essa noite.
0: Também não tinhas instrumentos para tocar, ou tinhas?
2: A gente tinha alugado.
0: Ok.
2: Do aluguer que eu fiz os instrumentos, depois tive que alugar o extra equipamento que estava perdido. Mas não era exatamente o mesmo equipamento, por isso não estava a funcionar, mas estava lá. Depois vê os Napa a ajudar, vê a equipa de Luís para ajudar.
0: Os Napa são os bacanas. E conseguiu fazer
2: isso. Só saiu.
0: Só assim.
3: Correu bem.
0: Quem estava lá diz que correu bem.
2: Sim, eu, eu, é um, para muitos artistas, há shows para o artista, onde o artista sente-se muito confortável, e depois há shows para os fãs. Aquilo era show mesmo só para os fãs. É o Hugh Stewart que tocava comigo, que se casou no dia antes da gente sair para o Porto.
0: Largou a noiva e veio contigo. De lua de mel.
2: Exatamente.
0: Tu foste a noiva dele.
2: Exatamente. E a gente a fazer o show, e a gente saiu. E só olhamos para um outro e dizer: ainda bem que aquilo acabou. Ainda bem que a gente acabou de sair.
0: O Pedro, o Pedro, antes de aliás, depois de cantar aqui na RFM, antes de começarmos agora aqui a conversar, ir para o microfone, ele acabou por dizer: Bloody Week.
3: Mas olha,
0: desculpa,
3: mas
0: em confidência.
3: Exatamente, mas acabou por correr bem. Atuaste então antes de Luís Capaldi?
2: Adorei.
0: E conheceste o Luís?
2: Sim, eu antes de entrar mesmo no palco para cantar, o Luís foi ao pé de nós, começou, pronto, disse muito obrigado por me terem, isto é uma oportunidade incrível, não posso esperar para ir, pronto, atuar em frente dos teus fãs, mas de lá estava lá o Stuart: Pedro, a gente estamos atrasados, corre. E ele: olha, desculpa, Luís, tem que ir. E ele: ah, ok, não. Bem, mas depois ele acaba o show dele e abala logo.
0: Claro, não, é, não, o seu jato privado, não é?
2: Exatamente. Lá vai eu. Ele agora está em Berlim.
0: Maravilha.
3: Okay. Olha, Pedro, qualquer dia também segues de um espetáculo para outro.
2: Of course.
0: Claro.
2: Of course.
0: Olha, esperamos ver-te aqui muitas mais vezes. Obrigado. E que a carreira continue a ser um grande sucesso aqui e em Londres. Porque claro, se for em Londres, então, meu amigo, nunca mais te pomos a vista em cima. Temos
3: carreira
0: que dar fotografia com ele, que ainda vai lá valer dinheiro também, Mariana.
3: Exato, assinada. Pedro Santos no Café da Manhã, obrigado e parabéns.
2: Obrigado.
0: Grande abraço, Pedro. Olha, e boas férias no Algarve, não é? Em setembro.
2: Em setembro.
0: Vais para que zona?
2: Queres meu endereço?
3: É mesmo imigrante?
0: É porque o Luís Pinheiro anda nas praias e pode ser que te encontre lá.
2: Ah, ainda eu adoro a armação de pera, por isso mais vale
0: armação de pera.
2: Exatamente.
0: Acho que o Luís Pinheiro também é capaz de passar por lá. Obrigado, Pedro. Obrigado. Grande abraço. Pedro Santos ao vivo aqui na RFM, para ver tudo nas nossas redes sociais daqui a pouco. Agora fica com a Elisa e com o Tiago Nogueira. Como é fraco o coração.

0: 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O trânsito, como é que está, Mariana?
1: 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Está resolvido o acidente depois da 25 de Abril no sentido sul-norte, mas ainda há fila desde a Baixa de Corroios na A2. Paragens também no IC19 em Pinamanique e na A5 na Pimenteira, o habitual a esta hora. Além do habitual no Porto, houve acidente na ligação do mercado à VCI em direção ao Freixo. Acidente também no acesso da Via Norte à VCI, agora mais complicado no Porto. 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Hoje é mais um dia com calor. 32 graus para Faro, Beja e Bragança, 30 de máxima para Porto Alegre e Santarém, 29 graus hoje para

0: fase do Concurso Nacional de Acesso ao Ensino Superior. Há mais de 56 mil vagas disponíveis em universidades e politécnicos. Entretanto, um grupo de 32 professores criou uma bolsa para apoiar os alunos que queiram pedir a revisão dos exames nacionais. A iniciativa é do movimento MetaProf. O objetivo é ajudar a analisar as provas e a fundamentar os pedidos de revisão das notas. Em 3 meses, o sistema Volta já recolheu mais de 55 milhões de embalagens, mas as opiniões dividem-se. Há utilizadores que apontam falhas nas máquinas e dificuldades de acesso. A entidade gestora garante que os problemas serão corrigidos até agosto. Donald Trump felicita a Espanha pela conquista do Mundial. O presidente norte-americano nega qualquer tensão com o país. Diz mesmo que a seleção espanhola foi a melhor frente à Argentina.
1: Lá teve que engolir um sapinho, não foi? Teve espera. Mas não queria sair da fotografia depois. Tanta coisa.
2: Eu.
1: Enfim. Olha, estás com a RFM e com o Café da Manhã, Pedro, Mariana e o Luís Pinheiro, que está em Portimão, na Praia da Rocha. Lá vamos saber como é que correu o amanhar do peixe. Fica por aí.
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0: Golden e as guerreiras do K-pop. Faltam agora 20 minutos para as 10. 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
0: Este estúdio hoje está um bocadinho incompleto porque não está cá o nosso querido Luís Pinheiro e nós temos tantas saudades dele.
2: Muito bem.
0: Olá, Luís Pinheiro, bom dia.
2: Olá, muito bom dia, Pedro. Pedro, Mariana.
3: Olha, ele não está com saudades nossas.
2: Estava-me aqui,
3: está em festa.
2: Estava-me aqui a divertir.
0: Estávamos
2: aqui pessoas na praia. Já voltámos para a praia, já estava aqui pessoas a dar os bons dias à RFM.
0: Ah,
2: estamos aqui a distribuir brindes também da RFM.
0: O que é que tu andas a distribuir hoje? Lancheiras?
2: Lancheiras, tote bags e toalhas da RFM.
0: Sim, só para as pessoas. Olha, eu não tenho nada disso. Eu não tenho nada disso. Trabalho aqui há 10 anos.
2: Há aqui brindes suficientes, eu guardo-te umas.
0: Por
2: já
0: favor.
2: Demos também ao nadador Salvador, que estava ali a tomar um duche, e nós, para o secar, demos-lhe uma toalha da RFM, portanto, para ele se secar a nossa toalha.
0: Não dizes, foste tu que estiveste a secar o nadador Salvador?
2: Não, por acaso não fui eu.
3: Ah, por acaso?
2: Porque, pá, este equipamento não dava, mas fui eu que dei a indicação para secarem o nadador Salvador com a nossa toalha.
0: Claro.
2: Porque, pronto, ele estava com um bocadinho de frio, também é de manhã, e tomar um banho a esta hora é sempre
0: difícil. Sabe sempre bem. Olha, para
3: levaste-lhe, levaste-lhe sandes frescas para o nadador Salvador?
2: Não. As sandes frescas ficam sempre no Pingo Doce. Convido as pessoas, se quiserem, já agora, têm sandes frescas do dia, todos os dias no Pingo Doce, portanto é só pegar, ir buscar e depois
0: e levar
2: para a praia,
0: não é?
2: Com as prontas.
0: Claro, claro.
3: E também há quentes.
0: Exatamente.
3: E prontas a levar. Eu gostei daquela com queijo, com brie.
2: Mariana, e nós íamos gostar muito, os três, de uma de pulled pork que está lá, pá, que é um fenómeno. É o mesmo.
0: Olha,
2: fenómeno.
0: Para quem só chegou agora, o Luís Pinheiro começou às 7 da manhã na Praia da Rocha. Já levou, entretanto, duas irmãs ao Pingo Doce e já devolveste as irmãs aos pais ou à praia?
2: Já devolvi, mas tivemos de voltar lá porque a Bruna esqueceu-se dos óculos de sol da Miu Miu lá no nosso carro. Epá, como eram caros, nós decidimos, temos de ir à procura da Bruna outra
3: vez. Olha,
2: então fomos
3: sou
2: deixar...
3: à esquema. Acho que é assim de alguma coisa, claro. Em tua casa, tenho que voltar.
2: Pois, foi o que nos pareceu também. Por isso é que nem sequer saímos do carro. Dissemos à Bruna para descer e a Bruna veio agarrar e nós arrancámos logo. Continuámos, seguimos viagem.
0: Mas pronto, foi uma manhã bem passada, não é, Lixo? Agora vais aproveitar um bocadinho
2: muito
0: da praia ou não?
2: Agora vou aproveitar, estou aqui a cheirar ainda um bocadinho a peixe.
0: Pois é, como é que correu o amanhar do peixe?
2: Olha, correu muito bem. Amanhar o peixe é bastante mais difícil do que eu achava.
0: Pois é.
2: Mas há um truque. A parte mais difícil é claramente tirar as guelras, porque aquilo tem um truque muito específico e com as luvas aquilo não dá muito jeito. Mas as peixeiras que estavam lá no Pingo Doce, pá, ajudaram-me, foram muito queridas e têm uma técnica fenomenal e fazem aquilo de olhos fechados. E não olham para o peixe quando estão a tirar as guelras e as tripas todas. Não olham para o peixe, o que é fantástico,
0: nojo.
2: Eu acho aquilo. Não é de nojo, já fazem aquilo
0: com olhos fechados.
2: Exatamente, têm tanta experiência a fazer aquilo que já nem sequer olham para o peixe, fazem aquilo com uma perna nas costas e pronto, eu tive de olhar, como é óbvio, mas depois vão poder ver tudo também no Instagram da RFM Portugal para ver como é que eu me
0: não
2: saí
0: sei sequer.
2: A escamar um peixe. Pedro, olha que é bom, eu posso descamar um se quiser.
0: Eu já fiz isso também, Lisa, já fiz também.
3: Eu quero escalado.
0: Não sei sequer ver-te a dar cabo do peixe. Tenho pena da pessoa que levou esse peixe para casa.
2: Pronto. Opa, olha, ficou bem. É
0: certeza.
2: É possível.
0: Olha, amanhã vai estar onde, Luís Pinheiro?
2: Amanhã vou para a Figueira da Foz, para a Praia do Relógio. Portanto, quem quiser, venha ter connosco. A partir das 7 da manhã estamos lá. Depois damos boleia a duas pessoas para ir ao Pingo Doce buscarem a comida fresca do Pingo Doce.
0: E voltas
2: e
0: para a praia.
2: E voltamos para a praia. Para voltar a dar a brindes. Portanto, quem quiser vir ter connosco à Figueira da Foz, Praia do Relógio, a partir das 7 da manhã, lá estaremos.
0: Está combinado.
3: Tem sandes de comida fresca e saladas e sandes quentes.
0: É verdade. Comida fresca, Pingo Doce, já está tudo pronto, só tens de aproveitar o verão. Até amanhã na Figueira da Foz. Luís, beijinhos.
3: Beijinhos.
2: Até amanhã. Beijinhos.
0: Cuidado
2: e obrigado.
0: Cuidado com o sol. Proteste, amigo. Proteste.

0: Jorge e a Borrezinha nas despedidas hoje do Café da Manhã da RFM. 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
0: 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Olha, beijinhos e abraços, até amanhã.
1: Beijinhos, obrigada por estares com a RFM. Bom dia, boa semana.
0: Pedro, Mariana e Luís Pinheiro amanhã na Figueira da Foz.
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34: Olá, bom dia. Sou a Beatriz Lopes. Diretores escolares pedem o fim da taxa para rever exames nacionais. O presidente da Associação de Diretores Escolares pede o fim da taxa de 25 euros que os alunos têm de pagar para pedir a revisão dos exames nacionais do secundário. Noutro plano, em declarações à RFM, Filinto Lima adianta ainda que, na maioria das escolas, as notas das provas finais do nono ano já estão a ser divulgadas. Entretanto, um grupo de mais de 30 professores vai ajudar de forma gratuita os alunos que queiram pedir a revisão dos exames nacionais. A iniciativa é do movimento MetaProf, que diz ter recebido centenas de pedidos de ajuda. A Polícia Judiciária deteve um homem de 66 anos, suspeito de tentar matar outro homem no concelho de Macedo Cavaleiros. De acordo com a PJ, o ataque terá sido motivado por uma dívida. Em 3 meses, o sistema Volta já recolheu mais de 55 milhões de embalagens, mas as opiniões dividem-se. Há utilizadores que apontam falhas nas máquinas e dificuldades de acesso. A entidade gestora garante que os problemas serão corrigidos até agosto.
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15: RFM, olá, bom dia. Como é que tu estás? Como é que foi o fim de semana? Deixa saudades? Não consegues parar de pensar nele? Junta-te ao grupo, é normal, à segunda-feira é sempre assim. Uma pessoa não liga nenhuma à segunda-feira. Fica ainda a recordar aquilo que passou de bem bom no fim de semana. Espero eu que tenha sido bem bom. Estás comigo, Catarina Figueiredo, é o teu quarta-feira. O Daniel hoje não vem, mas amanhã esperemos que já cá esteja. Também está com o Dodói. Entretanto, grandes músicas por aqui nunca te deixam ficar mal. Para onde quer que vás a esta hora, se for para a praia, melhor ainda. Começa com I Love It, I Love It.

trabalho ou se calhar mais uma de férias. Onde quer que esteja, já sabes, a RFM está aqui contigo. Agora, se chegaste ao trabalho, também foi este o tema esta manhã. É que aqui na nossa sala de produção, quando eu cheguei, só se falava de uma coisa, que foi do jogo ontem entre a Espanha e a Argentina, que sagrou a Espanha campeã mundial, mais uma vez, ou bicampeã mundial. E eu estava a comentar com os meus colegas que, como só vi um bocadinho do jogo, estava a ser uma seca, e depois não liguei mais, só vi as imagens depois nas redes sociais hoje de manhã. E havia muita coisa que me parecia inteligência artificial. Ou seja, às tantas eu já não conseguia

que me disseram sim, é verdade. E houve uma coisa que eu achei mesmo, que era inteligência artificial, que é uma imagem do Messi no relevado a receber a medalha e a chorar. Parecia mesmo, a imagem parecia mesmo daquelas de inteligência artificial, mas disseram-me que sim, que foi verdade. Que de facto ele chorou imenso nesse momento. Agora, uma coisa que é realmente feita pela inteligência artificial é a imagem do Yamal dar banho ao Messi. Aconteceu há uns anos, mas foi ao contrário. Aquela imagem que agora está a circular é fake, pronto, isso sim é fake. RFM não é fake, as grandes músicas estão todas aqui. Agora com o Escalema e esta chuva de amores.

Pauté na tua RFM, estás com o Corta Para. Obrigada pela companhia, sou a Catarina Figueiredo. E não sou a única a achar que há muitas imagens da noite de ontem que são inteligência artificial. Diz a Vitória no WhatsApp, que, no WhatsApp da RFM, que há uma que podia muito bem ser inteligência artificial, mas ela já confirmou o que aconteceu. Que é aquela imagem do Trump a não querer sair da foto final da equipa, quando a equipa de Espanha está a receber a taça, ele não queria sair. Pronto. Ai, bem que podia ser fake, mas pronto, uma pessoa já sabe que dali tudo pode acontecer, não é? Na RFM, Olivia Dean, so easy to fall in love.

0: espera.
1: 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Estás com grandes músicas aqui na RFM, também com Bay Europa. 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E por aqui, já sabes, não paras. Se é para começar a semana, é para começar em grande na RFM. Sou a Catarina Figueiredo. Esta chama-se Good Days e é da Cisa.

0: RFM, bom dia, espero que estejas bem desse lado. Aproveita bem esta semana, que não te escape nada esta semana e que não te escape nada do ChatGPT, essa inteligência artificial incrível. Responde a tudo e mais alguma coisa, sempre com muito humor à mistura. ChatGPT, 8h50 no teu café da manhã, é também com a gama elétrica Kia, elétricos sem limites, Kia. 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Podes também recordar episódios anteriores nas nossas redes sociais, no YouTube e em rfm.pt. Está lá tudo. Deixa-te ficar desse lado. Eu sou a Catarina Figueiredo e estou aqui para te ajudar a começar muito bem esta semana. Vamos a isso.
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0: Aproveita muito bem esta semana. Já estamos quase a chegar ao final do mês de julho. Eu não sei se é de mim, mas eu sinto que isto está a passar tudo muito rápido. É, não é? Ai, que passe rápido para tu poderes ir de férias. Tu e eu. Só vou no final de agosto. Estás comigo, Catarina Figueiredo. Este é o teu corta-para. 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Fica bem.
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1: Olá, eu sou a Beatriz Lopes. A maioria das escolas já fixou as notas das provas finais do nono ano. A garantia é da Associação dos Diretores das Escolas Públicas. Há apenas casos pontuais de escolas que ainda aguardam os ficheiros com os resultados. Já em relação ao ensino secundário, Filinto Lima insiste que os alunos não devem pagar 25 euros para pedir a revisão dos exames e pede também que seja alargado o prazo de candidaturas ao ensino superior. O Conselho de Almada tem várias ligações ilegais à rede pública de água. Algumas são usadas para alimentar sistemas de rega. Foi isso que detectaram os serviços municipalizados de água e saneamento de Almada. O Conselho continua a enfrentar problemas no abastecimento de água. O Irão garante que não vai usar o Estreito de Hormuz para aumentar a tensão com os Estados Unidos, apesar de novos bombardeamentos norte-americanos. Teherão diz que continua disponível para uma solução diplomática. A fechar um lembrete, termina hoje o prazo para alguns trabalhadores independentes fazerem o primeiro pagamento por conta do IRS. É a primeira de três prestações previstas ao longo do ano.
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3: RFM, tem uma excelente manhã de segunda-feira. Boas férias para quem já está no bem boa caminho da praia. 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Vem Lola Young, esta chama-se Messi. Eu sou a Catarina Figueiredo. Bom dia!

Bruno Mars com Risk It All na tua RFM e é uma excelente música para ganhar a Insta Battle hoje, se bem que não foi a nossa escolha. Não. Daniel Fontoura, mesmo não estando cá, deixou a sua escolha musical para a Battle e foi um bocadinho óbvio, digamos. Para fechar o ciclo do Mundial de 2026, ele foi buscar a Shakira e o Burna Boy com esta Day Day. E muito bem que esteve a Shakira ontem, no intervalo da final do Mundial, 17 minutos ali, de puro entretenimento, gostei bastante. E gostei bastante de uma coisa que a Shakira fez. Pronto, mas já lá vamos, já falamos um bocadinho melhor sobre isso. Entretanto, mostrar-te qual é que foi a minha escolha musical de hoje, já que ele foi buscar a Shakira. Eu fui buscar a Shakira. Com esta Shedama. Vamos ver se mantemos a tradição e fazemos com que o Shakira continue a vencer. Assim, com grande vantagem, em Insta Battle. Só depende de ti. Por isso, já sabes, podes começar a votar no Instagram da RFM, na música que queres que passe no final deste quarta-feira.

Há momentos inesquecíveis que ficam na nossa memória para sempre. Eu acho que ontem, a final do Mundial, vai ser um deles. Não tanto por aquilo que se passou em campo, entre a Espanha e a Argentina, mas pelo momento do intervalo durante a atuação da Shakira. E porquê? Porque a Shakira fez uma coisa linda. Ela convidou uns miúdos do Uganda, uns miúdos órfãos que tinham dançado ao som desta música e publicaram nas redes sociais. Ela convidou estes miúdos para dançarem com ela no intervalo da final do Mundial. De certeza que estes miúdos viveram o dia mais incrível da vida deles. Eu, por acaso, vou publicar agora um vídeo com as reações dos miúdos a este convite da Shakira. Como eles estavam nervosos, como eles estavam a preparar. São os The Ghetto Kids, que de facto arrasaram na final do Mundial. E parabéns à Shakira por esta iniciativa fantástica, memorável mesmo. RFM, grandes músicas.

RFM tem um excelente dia. Imagina que de repente consegues estar presente assim num sítio onde não fazias ideia que pudesse ser possível hoje estares. Pode acontecer já a seguir. Vou levar-te para o centro do ténis em Portugal, o Millennium Estoril Open, que é no clube de ténis do Estoril. Vamos ter com Paulo Pereira e saber tudo o que está a acontecer por lá. Aliás, vamos sentir um bocadinho das emoções do dia de hoje e do dia de ontem, se calhar também. Na RFM agora, Alex Soren. Bom dia.

0: Walker na RFM. Tem uma excelente manhã de segunda-feira. Estás comigo, Catarina Figueiredo. E agora corta para o maior evento de ténis do país. Já vamos no quarto dia do Millennium Estoril Open. E em direto do Clube de Ténis do Estoril está o nosso repórter de serviço de excelência, Paulo Pereira, pronto para te contar tudo.
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0: De regresso ao maior evento de ténis do país. É assim que está o nosso Paulo Pereira. Olá, bom dia, Paulo.
2: Olá Catarina, bom dia. É verdade, estamos de volta ao Clube de Ténis do Estoril e ao Millennium Estoril Open. Começa hoje o quadro principal deste torneio, depois de um fim de semana dedicado à fase de qualificação. Portas que abriram às 11 da manhã, encontros que irão ter início daqui a pouco, por volta do meio-dia, como sempre. E por falar em fase de qualificação, eu tenho de voltar a realçar aqui um jogador que já se tornou um jogador fetiche, desta, pelo menos para mim, desta edição do Millennium Estoril Open. Ele chama-se Orlando Luz e ele conseguiu a qualificação para o quadro principal do Millennium Estoril Open, fazendo assim apenas a segunda participação no quadro principal de um torneio ATP na sua carreira. E ele está com 28 anos. E é, portanto, uma história bastante inspiradora. Mas eu fui tentar saber mais sobre este jogador, porque parecia-me demasiado bom para estar apenas pela segunda vez no quadro principal de um torneio ATP 250. E a história de Orlando Luz é, de facto, é bonita e inspiradora ao mesmo tempo, porque ele foi número 1 mundial júnior. Portanto, um jogador com muito talento, mas depois foi-lhe diagnosticada uma doença ocular. Parece-me ser do olho esquerdo, ele tem uma limitação grande na sua vista do lado esquerdo, tem problemas de focagem, tem problemas a medir a distância, parece-me ter uma insuficiência de cerca de 50% na vista esquerda, e obviamente qualquer tipo de doença ocular num desporto como o ténis, em que está um objeto a vir contra ti a grande velocidade, ainda por cima não é assim tão grande, é limitativo. E portanto ele continuou a sua carreira, dedicou-se mais à vertente de pares do que propriamente à vertente de singulares. Entrou neste quadro de qualificação como alternate, portanto ele não era para disputar este quadro de qualificação, disputou porque entretanto outros jogadores desistiram. Ele ia jogar apenas a variante de pares no Millennium Estoril Open e está então pela segunda vez na carreira no quadro principal de um torneio ATP. Vai jogar com Nuno Borges, provavelmente com honras de estádio Millennium, e será com certeza um dos encontros mais aguardados do dia de amanhã. Fica então esta história de Orlando Luz, que neste início deste torneio do Millennium Estoril Open é de facto uma das histórias mais bonitas até ao momento. Hoje vamos ter a oportunidade também de falar com alguns jogadores, se tudo correndo também dentro da normalidade, Jaime Faria e Bótico van de Zandschulp.

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1: RFM, bom dia. Espero que a semana tenha começado bem desse lado. Ai, não batas mais na coitadinha da segunda-feira, que ela não tem culpa nenhuma do fim de semana bem bom que tu tiveste. Eu sei que eu também sou dessas. À segunda-feira digo sempre mal quando o despertador toca. Na RFM, espero que digas bem. Do Ed Sheeran, bom dia.

0: 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Daqui a bocadinho, a Ariana Grande, antes das notícias.
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10: Olá, eu sou a Beatriz Lopes, reitores disponíveis para adiar o calendário de acesso ao ensino superior. Perante os problemas na correção dos exames nacionais, o presidente do Conselho de Reitores sublinha que o mais importante é garantir que nenhum aluno saia prejudicado. A RFM, Luís Ferreira, diz que se for necessário, os reitores estão disponíveis para adiar o processo uma ou duas semanas. Os juros do crédito à habitação voltaram a subir em junho e registaram o maior aumento dos últimos 2 anos e meio. De acordo com o INE, a prestação média da casa é agora de 411€ por mês, mais 17€ do que há um ano. Ficou em prisão preventiva um homem de 45 anos, suspeito de abusar sexualmente da sobrinha de 16 anos. De acordo com a PJ, os abusos terão acontecido durante 2 dias em Oeiras, depois da jovem ter ido passar férias à casa do tio. É oficial, Keir Starmer já apresentou admissão ao rei Carlos III e deixou o cargo de primeiro-ministro do Reino Unido. No discurso de despedida, garantiu que deixa um país mais forte e mais justo e desejou sucesso ao sucessor Andy Burnham.
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12: RFM, boas férias para quem já está com aquelas grandes dúvidas da humanidade. Se pede bola com creme ou sem creme, se prova finalmente aqueles recheios de Nutellas e molhos e maçãs e canelas e cenas e framboesas. Para mim, fica já a saber, eu não tinha essa dúvida. Escolhi logo bola de Berlim com creme e estava feito. Agora molhos diferentes, cremes diferentes nas bolas de Berlim. Não gosto. Na RFM, gosto muito de saber que estás desse lado e dar-te grandes músicas. Ariana Grande.

E não nos podemos esquecer de dar os parabéns aqui ao Carlão dos The Weasel, esse grande querido que é uma excelente pessoa, um excelente artista. E hoje faz quantos? 51 anos. Uma pessoa olha para ele e não lhe dá mais de 35, 40, não é? 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

0: T-Rex na RFM com New Religion. E agora vamos a outras músicas, às músicas da Insta Battle.
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0: Bom, eu estou um bocadinho, vá, receosa de ir ver os resultados, portanto vou pedir-te para veres tu, para já, no Instagram da RFM, como é que isto está. Daniel Fontoura escolheu esta música da Shakira, do Burna Boy, Die Die, uma música incrível, é verdade, que fecha aqui o ciclo do Mundial 2026, e ele achou isso mesmo, por isso é que escolheu esta música. Mas eu, quando vi que ele tinha escolhido esta, pensei assim: calma que não me tramas. E fui buscar este grande clássico recente do Escalema, que se chama Xedama. Uma música que cheira a verão, que transborda verão por todos os lados. Agora, só depende de ti. Qual destas duas músicas vai vencer a Insta Battle de hoje? Diz-me tudo, não me escondas nada, e vota no Instagram da RFM, na música que mais gostas. Estás comigo, Catarina Figueiredo, e eu gosto muito de saber que estás desse lado. Boas férias, bom trabalho, é o que der mais jeito hoje. Sim.

RFM, tenha uma ótima tarde. Sabes que coisas boas acontecem quando estás no sítio certo. E eu amanhã, ainda não sei a tua agenda, mas gostava muito de te levar ao maior evento de ténis do país. Tenho aqui convites para amanhã, para o Millennium Studio Open. Queres ir? Fica desse lado e já falamos melhor. Para já, às 4h30 na RFM.

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7: A saudade pode aparecer de forma intensa em tempo de férias, porque temos memórias de crianças, porque são as primeiras férias sem a avó ou o tio preferido. 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Já agora, vale a pena pensar nisto.
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0: explicam, e eu ainda estou a tentar perceber o que é que se passou hoje com Insta Battle.
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0: E porquê? Porque eu acho que isto tem muito a ver com o Mundial. Ainda há muita gente a pensar no Mundial, por isso é que esta música dos Calema não ganhou. Foi só por isso. Xedama. Os Calema na RFM foi a minha música, mas não. Comecei logo a semana a perder. Ok. Tu queres continuar no mood mundial? Ficaste triste porque ontem o Mundial acabou, não é? Se calhar gostaste que a Espanha tivesse ganho. Olha, eu gostei, porque sempre podemos dizer que perdemos contra o campeão. Portanto, no fundo, se calhar ficámos em segundo lugar, não é? Na minha cabeça, já ficámos.

0: já estava aqui a ver as horas, está na minha hora. Sou a Catarina Figueiredo, não sei antes deixar-te a dica de buscares os episódios de Porsche ChatGPT, essa inteligência artificial única, com a gama elétrica Kia, elétricos sem limites, Kia Movement that inspires. Estou de saída, foi o teu corta para, mas ficas lindamente com a Inês Andrade e com o Rodrigo Gomes. Beijinhos.
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1: Olá, sou Ana Paula Santos, notícias na RFM. Calendário da primeira fase de acesso ao ensino superior mantém-se, diz o Ministro da Educação. Em conferência de imprensa, Fernando Alexandre considera que não há razão para alterar a primeira fase, que começa hoje e termina no dia 6 de agosto. A segunda fase de acesso ao ensino superior vai ter novas datas. O ministro anunciou uma época especial de exames para os alunos que não disponham de toda a informação a tempo da segunda fase. Caso BES Brasil, Ricardo Salgado e mais 7 arguídos, todos absolvidos num processo relacionado com alegada corrupção por falta de provas, a decisão do Tribunal Central Criminal de Lisboa foi conhecida esta manhã. É oficial, Keir Starmer já apresentou admissão ao rei Carlos III, deixou o cargo de primeiro-ministro do Reino Unido. No discurso de despedida, garantiu que deixa um país mais forte e mais justo. Desejou sucesso ao sucessor Andy Burnham. A seleção espanhola está prestes a aterrar em Madrid com a Taça de Campeões do Mundo de Futebol, um troféu que a Espanha conquista 16 anos depois.
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3: Boa semana, começa agora o Mundo Ideal. É bom saber que estás desse lado, até porque há muita coisa para esmiuçar sobre a final de ontem. Por exemplo, sabias que aquele estádio em Nova Iorque não tinha relva verdadeira, tinha relva artificial, e tiveram de montar tudo e mais alguma coisa para ser inacreditável e ser o espetáculo que foi ontem. Já te contamos tudo. Inês Andrade e Rodrigo Gomes, estamos juntos neste Mundial até às 4 da tarde.

0: 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Estamos juntos, Inês Andrade e Rodrigo Gomes. Ontem o mundo parou, metade do mundo parou, é o que se estima, para ver a final Argentina-Espanha e ficámos contentões, não ficámos?
1: Foi lindo!
0: Mas eu festejei duas vezes em vão, porque houve dois golos que afinal não foram golos. E a pessoa fica assim um bocado tensa, não é?
1: Epá, pois ainda para mais aqueles foras de jogo de hoje em dia do futebol moderno, que é ali por uma unha negra e parece ridículo.
0: Não, é ridículo e a pessoa que não percebe muito de futebol começa a festejar ainda antes das pessoas... É um gandanheques, sabes?
1: Às vezes agora ainda é pior, sabes? É que há pessoas que já não festejam. Pensam assim, que foi o caso que aconteceu ontem em minha casa, que foi, uma pessoa nem pode festejar o gol porque de certeza que vai ser anulado.
0: Ah, exato.
1: Tipo, quando... perde-se a emoção.
0: Tens
1: que aguardar a decisão do árbitro.
0: É verdade, sim, senhora. Ontem o estádio estava cheio de famosos. Tínhamos Leonardo DiCaprio, o Tom Cruise, a Beyoncé, a Dua Lipa, o Jay-Z. Bem, aquilo era uma maravilha. Agora, queres saber o mais engraçado que eu não fazia a menor ideia? Aquele relvado era e sempre foi artificial. Quando eles jogam futebol americano é com relvado artificial. Eu não sabia, não fazia ideia.
1: Mas para estes jogos do Mundial tiveram que meter relva natural.
0: E aquilo deu trabalho. Aquilo deu muito trabalho. E eles perceberam, bem, mas as pessoas que tratam dos estádios de futebol merecem o nosso respeito. Porque têm que tratar da relva. A relva tem de estar sempre impecável, não pode haver um buraquinho.
1: Eu penso nisso ainda agora. Imagina, os Calema tocaram no Estádio da Luz.
0: Uhum.
1: Eu penso, vão ter que trocar o relvado.
0: Pois é, imagina.
1: Aquilo tem que dar dinheiro para justificar trocar o relvado.
0: Agora, eu já tive um relvado pequenino, não conseguia dar conta de 20 metros quadrados, quanto podes mais, querer, não é? Querer. Quero saber qual é que é o truque. Continuamos juntos neste mundo ideal. Agora o Zuban Republic, põe alto e aproveita. Lê.

0: Estamos juntos neste Mundo Ideal. Boa semana. Será que de férias? Será que de trabalho? De qualquer maneira, nós estamos sempre contigo. Rodrigo Gomes e Inês Andrade. Ontem, final do Mundial, foi muito intenso e abriu-se aqui um precedente. É o que eu acho. Abriu-se o precedente de haver meia horinha com grandes atuações como ontem. Tivemos os BTS, Madonna, Justin Bieber e a Shakira.
1: Foi o Coldplay. Foi o espetáculo do intervalo.
0: Uhum. Foi incrível.
1: Foi!
0: Não gostaste?
1: Eu achei horrível.
0: A sério?
1: Achei a cena mais fria, sem emoção, aqueles playbacks todos manhosos. E depois é assim: meia hora de intervalo num jogo de futebol, é pá, não está a valer.
0: Ei, eu adorei! Ai, os meus filhos também adoraram.
1: Tá bem.
0: E depois crianças todas no estádio a gritar love, love, love. Como é que tu és insensível a isso?
1: E achei aquilo muito amanhoso. Acho normal que uma criança veja e goste, mas um adulto já tem um espírito mais crítico.
0: Não, mas tu estás a comparar aquilo ao Super Bowl e são duas coisas diferentes, não é? Estás a comparar o Super Bowl com o...
1: Não, eu só achei aquilo bem podre. Agora, sem alma nenhuma, juro.
0: Não, eu gostei muito. Ele fica no... Há uma parte que me impressionou bastante. Foi o Burna Boy, que é altíssimo, parecia o dobro da Shakira. Estava a cantar a música com a Shakira. E eu assim, ai, aquele homem é gigantesco.
1: E a Shakira não há de ser muito alta.
0: Não, ela tem mais ou menos a mesma altura que eu.
1: Pronto.
0: Queres dizer algo?
1: Não, não.
0: São mais chatas, não é? Inês Andrade e Rodrigo Gomes, continuamos juntos neste Mundo Ideal. Agora, aproveita com o Nuno Ribeiros. É uma grande música. Boa viagem, bom trabalho.

0: Estás com a RFM neste Mundo Ideal. Estás connosco até às 4, Inês Andrade e Rodrigo.
1: Só um alerta muito rápido para os nossos vizinhos espanhóis. Uhum. Malta, a nossa parceria acabou ontem, ok? Nós estávamos a torcer por vocês, mas assim que ganharam o Mundial, parabéns e adeus. Agora somos rivais.
0: Já não somos ibéricos.
1: Já não somos ibéricos. Ao nível das seleções, não, isso já acabou, ok? Pronto, besitos.
0: Beijinhos, espanhóis, nós gostámos de vocês, mas foi ontem.
1: Adeus,
0: hoje,
1: amigos.
0: Já somos rivais. Continuamos juntos com as grandes músicas da RFM. Aproveita e põe um bocadinho mais alto, porque

0: E está tudo certo, estás na Rádio das Grandes Músicas, na tua RFM, connosco, Rodrigo Gomes e Inês Andrade. 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
0: 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Inês Andrade e Rodrigo Gomes, estamos juntos até às 4 da tarde. Boa viagem!
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0: estás com a RFM neste Mundo Ideal e na Andrade e Rodrigo Gomes. Tem uma ótima semana, estamos juntos. Ontem uma noite inacreditável, surpreendente, porque aquilo foi sofrer até o último minuto, como todos, quase todos os jogos deste Mundial 2026, não achas?
1: A Espanha foi campeã do mundo, não é? Todos sabemos, ganhou 1-0 e também todos saberíamos que, pá, aos 97 a Argentina ia empatar e depois ia levar aquilo para prolongamento. Estava tudo com medo.
0: Exato.
1: Eu estava com medo, eu não queria que a Argentina ganhasse o Mundial. Nada contra o país, nada contra as pessoas.
0: Nada contra o Messi?
1: Mais ou menos. Ele ontem mais uma vez portou-se mal, toda a gente viu, estava aos olhos de toda a gente. Mas o que foi mais engraçado é que eu tenho primos no Rio de Janeiro, que nasceram no Brasil, apesar de terem pais portugueses, etc. Estavam em minha casa ontem, a ver o jogo. Epá, não há nada mais anti-seleção argentina do que um brasileiro.
0: Exato.
1: Então estava ali a tempestade perfeita. Quando a Espanha marca, os meus primos deram um salto no sofá.
0: Opa, muito bom.
1: Portanto, eu vivi a emoção a dobrar.
0: A dobrar. Olha, eu adorei ver o jogo, apesar de não estar a perceber nada. Comemorei três golos, mas eram só.
1: Foi só
0: um.
1: Os outros dois foram assim.
0: Portanto, olha, foi muito giro. Eu acho que hoje é o Dia Mundial da Ressaca, porque há muita gente que ficou até às tantas a festejar.
1: A festejar, especialmente em Espanha, imagina.
0: Exatamente, portanto, patrões deste país.
1: Foi um duplo espetáculo. Foi um espetáculo de futebol e no fim foi MMA, luta. Foi porrada.
0: Ah, pois foi!
1: Foi horrível.
0: Ainda não estou a par dessa situação.
1: Foi horrível.
0: Ai, meu Deus. O mundo está perdido. Nós é que não, estamos aqui para te empurrar.
1: Nós não,
0: para o caminho certo.
1: Opa, nós estamos impecáveis.
0: Nos cagámos à agulha. Inês Andrade e Rodrigo Gomes, este é o Mundo Ideal. Boa viagem.

0: 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Estás connosco, Rodrigo Gomes e Inês Andrade. 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
10: Olá, sou Ana Paula Santos. Não há necessidade de alterar o calendário da primeira fase de acesso ao ensino superior, diz o Ministro da Educação. A primeira fase de acesso ao ensino superior já decorre entre hoje e 6 de agosto e não vai ser alterada. É uma das certezas do Ministro da Educação, deixada numa longa conferência de imprensa, onde anunciou uma época especial de exames para os alunos que não disponham de toda a informação a tempo da segunda fase. As novas datas para a segunda fase de acesso ao ensino superior deverão ser anunciadas, entretanto. Fernando Alexandre também considera que o seu cargo não está em risco, porque sente que cumpriu a sua missão e os problemas registados foram corrigidos. Andy Burnham já é o primeiro-ministro da Grã-Bretanha, o novo líder do Partido Trabalhista, foi designado oficialmente pelo rei durante uma audiência no Palácio de Buckingham. Sturm Graz ou Art, se o Benfica passar o St. Gallen na segunda pré-eliminatória da Liga Europa, irá defrontar os austríacos ou os escoceses na primeira fase da competição.
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1: 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Hoje temos mais um throwback, não tarda nada. O Rodrigo está a fazer disto um segredo que eu não posso saber, portanto deve ser assim uma relíquia daquelas.
2: É um enigma, mas vou já dizer que é uma música espanhola. Pronto, pá, vamos dar os parabéns à Espanha.
1: Claro.
2: Mas que me faz rir.
1: É? Já lá vamos. Deixa-te ficar com a RFM, Inês Andrade e Rodrigo Gomes.

0: Para ti que chegaste agora, estás connosco a ouvir a tua RFM. Inês Andrade e Rodrigo Gomes, vamos fazer uma viagem no tempo. Vais ouvir uma música que te vai remeter para um momento da tua vida.
1: Vamos até 1995, ano em que foi lançado o primeiro filme do Toy Story. Uhum. Saiu o Windows 95. A internet abriu ao público. E nas rádios e nas televisões, no Top Mais, um programa de televisão da RTP,
0: lembro perfeitamente,
1: dava esta cantiga.

0: Então, quem é que está a responder?
1: Sérias, quer dizer, certas.
0: E sério, isto é uma experiência religiosa, este amor?
1: Epá, esta música dá-me vontade de rir, não sei porquê.
0: Porquê?
1: E esse caso, na experiência religiosa.
0: Mas sabes que há algumas músicas dos Ramazzotti também me dão vontade de rir.
1: Dos Ramazzotti?
0: Então não é? É só um L.
1: É só um L, é o Eros.
0: Eros, ah.
1: Que por acaso também é italiano, não tem nada a ver com Espanha.
0: Mas é esta onda.
1: É esta onda, sim senhora. Então, vou primeiro dar aqui uma resposta errada, porque admiro muito aqui a Catarina, que disse que é o Michele Arancho. Pá, parabéns por te lembrares de Michele Arancho. Mas não
0: um
1: é.
0: Um aplauso para ti. Então, quem é que lançamos fogo de artifício depois deste pequeno aplauso?
1: É como diz aqui a Clara e bem, Enrique Iglesias.
0: A seguir pegadas do seu pai, não no futebol, mas na música.

0: E pronto, foi mais um throwback. Eu, por acaso, este não sabia.
1: É uma música que me dá vontade de rir porque, portanto, o refrão é, ele diz que é quase como uma experiência religiosa, só que em espanhol parece que eles estão sempre a cuspir. É fácil, oh. Uma experiência religiosa.
0: Oh, pá, Rodrigo.
1: Peço desculpa.
0: Disseste tu que não sabes falar espanhol.
1: Também é verdade.
0: Não é verdade?
1: É verdade.
0: Pois é. Inês Andrade e Rodrigo, ambos estamos juntos até às 4 da tarde. O programa onde tudo pode acontecer. Portanto, se eu fosse a ti, saía do carro, ligava à RFM através da aplicação do site e até na box da tua televisão. Não podes perder as grandes músicas. E não é isso. Olá.

0: músicas, Inês Andrade e Rodrigo Gomes. E como é que vai ser a nossa vida agora? Já não vamos ter os jogos do Mundial para ver, estávamos mal habituados.
1: Deixa um bocadinho de vazio, deixa.
0: Não deixa. De repente as nossas noites não vão ser as mesmas.
1: Mas calma, só temos que esperar até 2030.
0: Mas olha, este Mundial foi assim um Mundial inesquecível. Até porque houve aqui um recorde. Esta foi a maior final de sempre. Porque foi a que teve mais jogos. Teve 104 jogos, mais ou menos.
1: Sabes o que é que vai ser giro?
0: Ah.
1: É que em 2030 a FIFA está a pensar aumentar o número de equipas.
0: Ai meu Deus.
1: Portanto ainda vamos ter mais jogos. E sabes o que é que ainda mais giro?
0: O quê?
1: É que o Mundial de 2030 vai ser em Portugal.
0: Eu vou alugar a minha casa.
1: Em Espanha. E em Marrocos.
0: Que loucura.
1: Eu acho que isto é uma coisa única. Para já, parabéns à Inês já ter esta ideia visionária. Pôr a casa a alugar. Bem,
0: vai, já está no Airbnb.
1: Parabéns. Mas imagina, eu penso, este ano foi no México, no Canadá e nos Estados Unidos. É tudo o continente americano.
0: Exato.
1: O Mundial 2030 vai ser dois países da Europa, que somos nós e a Espanha, e um país africano, que é Marrocos. Nada contra, mas acho que isto é uma coisa nunca antes feita.
0: Exatamente.
1: Misturar dois continentes no mesmo Mundial.
0: Exatamente.
1: Acho eu, posso estar
0: enganado. Acho que é histórico, mas eu gosto de fazer parte da história.
1: Quer
0: portanto
1: dizer,
0: está tudo bem.
1: No Mundial da Rússia, há a parte da Rússia que é na Ásia e a parte da Rússia que é na Europa.
0: Pronto, já não vamos ser os únicos. Nós nunca somos os primeiros a fazer nada, já viste, isto é uma grande tristeza. Mas olha, nunca se tinha jogado tanto futebol num só mês, ficas a saber. Mas que venha 2030. Para nós brincarmos todos e ser assim uma grande, grande festa.
1: E com o Cristiano Ronaldo no banco, pronto, já disse. Não é porque há quem nem queira o Cristiano Ronaldo no banco.
0: Ah, eu só me preocupo uma coisa, é que nessa altura os meus filhos vão ser um bocadinho mais crescidos, mais adolescentes e vão andar a querer ir aí nas loucuras e vou ter que dizer que não.
1: Ainda não é já.
0: Não.
1: Não, isso é daqui a 4 anos, eles nem 10 têm.
0: Não sei. É que eles vão querer fazer... Os meninos são muito precoces, tu sabes. Eu fico tensa. É pá...
1: Ainda falta, ainda tens que te preocupar, ainda falta.
0: Ok. Inês Andrade e Rodrigo Gomes, estamos juntos até às 4. Este programa chama-se Num Mundo Ideal. Aproveita.

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1: Estás com a RFM neste Mundo Ideal, Inês Andrade e Rodrigo Gomes.
2: Há pouco estávamos aqui a falar sobre as saudades que o Mundial vai deixar.
1: Uhum.
2: E esqueci-me de dar aqui um pormenor. Que então, as pessoas, mais as mulheres, eu sei que a Inês Andrade não percebe isto, mas muitas mulheres estão com saudades é de ver a Noruega a jogar. A minha mulher, a Lara, está maluca com o Haaland e eu estou sempre a receber mensagens a dizer: ó, Rodrigo, tens que levar a Lara ao Estádio do Dragão no dia 4 de Outubro, porque Portugal vai jogar contra a Noruega para a Liga das Nações.
1: Óbvio que tens que levar a Lara, se gosta tanto do Haaland. Claro.
2: Para mim, eu levava para ir ver o Haaland e eu ia ver o Jorge Jesus. Que é a minha paixão futebolística neste momento na seleção, nas seleções. Pá, mas infelizmente vamos estar de férias dia 4 de Outubro, portanto não há...
1: Que tristeza.
2: Não há Estádio do Dragão para ninguém.
1: Mas olha, ainda bem, ainda és trocado e depois era uma chatice, não é?
2: Acho que não.
1: Que seria. Boa viagem com a RFM neste Mundo Ideal, agora Madonna.

0: Estás com a RFM neste Mundo Ideal, Inês Andrade e Rodrigo Gomes, RFM Rádio Oficial do Estoril Open. Quem está por lá é o Paulo Pereira, que nos vai contar
1: boa
0: tudo.
1: Boa tarde, Mundo Ideal, boa tarde, Rodrigo e Inês. Estamos em direto do Milénio Estoril Open no Clube Ténis do Estoril, muito bem acompanhados, com três vozes RFM que tu bem conheces. Temos connosco a Ana Colasso, a Inês Bento e a Jéssica, que vieram todas fazer o quê? Almoçar à grande e à francesa. Foi o que vocês vieram fazer, não foi, meninas?
2: Eu vim também matar saudades, porque sinto-me parte integrante deste torneio.
1: E deves.
2: E portanto, como conheço aqui muita gente, vim matar saudades, vim ver...

0: Tive que improvisar com um vestido que parece um vestido de tenista, não parece?
1: Mas olha, muito bem improvisado, Inês. Estás muito bem. E tu, Jéssica?
2: Eu estou patrocinada por uma loja que acaba em Ara, que é uma loja bastante conhecida.
1: Uma boa parceria.
2: É uma boa parceria.
1: É Nicolás.
3: Eu estou de calças brancas, porque o torneio assim pede. Estou com uma camisola meio de crochê, mas não fui eu que fiz. E estou com uma mala feita de vime, da madeira, da marca Wicked.
1: Ai, que bom. Muito bem. Ana levou isto muito a sério. Isto não era para ser levado tão a sério, mas ela levou. Muito obrigado. Muito, olha, foi um prazer falar convosco. Não vos prendo mais. O croquete pode estar a esfriar. Bom almoço para vocês, bons jogos e bom torneio. Entretanto, queria só dizer também que nós estivemos à conversa com o Jaime Faria. Podes ver um excerto dessa entrevista no Instagram da RFM. Um excerto porquê? Porque não conseguimos gravar toda. Foi um problema técnico. Também acontece, às vezes é assim, mas ficou uma parte muito interessante, porque nós perguntámos ao Jaime Faria qual era a sua opinião sobre o novo logotipo do Sporting, ele que é um conhecido adepto desse clube sportinguista. E, portanto, podes passar por lá e ver isso. Nós vamos continuar aqui no Millennium Steel Open para trazer todas as novidades do maior torneio de ténis português.
4: É isso mesmo, vamos acompanhando tudo, não só aqui, mas também nas nossas redes sociais. Aproveita, estás a ouvir o Mundo Ideal, Inês Andrade e Rodrigo Gomes.
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0: com a RFM, tem uma ótima semana. Rodrigo Gomes e Inês Andrade. E vamos lá falar sobre a pessoa da tua família que te deixa sempre à espera. É uma pessoa que não tem as mesmas tarefas.
1: Queres falar sobre a minha mulher agora?
0: Não, estou a falar do meu marido. Estás onde? Basicamente, quando nós vamos à praia acontece sempre isto, que é, ele só tem de fazer uma coisa muito simples, que é vestir-se. Eu trato do resto, trato dos lanches, trato dos miúdos, trato de mim, trato das mudas, trato das toalhas. E mesmo assim, meu amigo, eu fico à espera dele 20 minutos, no mínimo.
1: Parabéns.
0: Estamos com um problema gigante.
1: Temos que condecorar Inês Andrade no próximo dia 10 de junho, porque é a primeira mulher portuguesa, ainda para mais, que orgulho. É sempre bom ter uma mulher portuguesa na vanguarda, na liderança. A primeira mulher portuguesa que espera pelo marido.
0: Já viste? Vida.
1: Já viste?
0: Mas eu não sou a única, pois no meu Instagram, um Reels Inês Andrade se ultimei, há muitas mulheres a queixarem-se do mesmo. Pois. É impressionante. Tu o que é que tu fazes? Estás a dizer.
1: Eu sinto imensa pressão. Uhum. A dizer despacha. E depois estou no carro 20 minutos à espera.
0: Mas espera, mas
1: e depois
0: tu organizaste
1: carro,
0: as coisas todas?
1: Organizei o que me foi permitido organizar.
0: Mas quê?
1: Ah, não posso investir o tristão porque desarrumo tudo.
0: E as sandochas?
1: Ah, pá, eu...
0: nós não somos. Comes do bar?
1: Nós não somos esse tipo de família.
0: Então é o que é que levas na lancheira?
1: Não vá à lancheira.
0: Não leva a lancheira? Não passa mais 3 horas na praia?
1: Pá, vamos ao bar da praia. Não é armado em rico, mas quer dizer, também não.
0: Riqueza! Oh! Riqueza! Imagina se eu fosse ao bar sempre. Estava bem pobre. Mas olha, gostei de saber, ele agora está aqui todo envergonhado.
1: Não, porque eu estava a pensar que nem vou assim tantas vezes à praia. Eu odeio ir à praia. Adoro estar na praia, mas odeio ir à praia.
0: Tá
1: o
0: bem.
1: Percurso até à praia.
0: Está bem. Olha, todos fossem como ao Rodrigo e a praia estava muito mais vazia e não havia tantas chatices, não é? Inês Andrade e Rodrigo Gomes, este é o Mundo Ideal. Aproveita as grandes músicas na tua RFM.

Estás com a RFM neste Mundo Ideal. Inês Andrade e Rodrigo Gomes têm uma ótima semana de férias ou a trabalhar. 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E foi logo, a primeira vez que foi ouvido, foi logo entregue. E é maravilhoso quando isto acontece. Portanto, olha, amanhã há novo barulho e o que tu deves fazer é ficar super atento. Também consultar todos os palpites que vão saindo errados no nosso site. Está sempre toda

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1: Olá, sou Ana Paula Santos. Notícias na RFM. Associações de pais da Grande Lisboa vão avançar com uma queixa contra o Estado português. Alegam que foi violado o princípio da equidade e igualdade entre alunos. Já contam com apoio jurídico. A RFM sabe que nas últimas horas pediram a colaboração da Ordem dos Advogados. O ministro da Educação diz que cumpriu a sua missão no processo de classificação dos exames nacionais, garante que ninguém será prejudicado e diz que se mantém no cargo até que o primeiro-ministro queira. Em conferência de imprensa, ao início da tarde, Fernando Alexandre afirmou ainda que o calendário da segunda fase de exames, que começa amanhã e vai até sexta-feira, se mantém, mas vai haver uma época especial em setembro para os alunos com erros nas notas. Sobre a primeira fase de candidaturas ao ensino superior, que começou hoje, Fernando Alexandre diz que não há necessidade de fazer alterações. A Autoridade da Proteção Civil garante que não está a ter qualquer impacto a greve dos operacionais da Força Especial de Proteção Civil. Em comunicado, diz que estão a ser integralmente garantidas todas as missões.
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5: Estás com a RFM, tem uma ótima segunda-feira, Inês Andrade e Rodrigo Gomes, e estamos juntos com o Banco Pai Europa. 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Não tarda nada, temos o nosso pinto ao cenário, é um momento de improviso, hoje com o Rodrigo.

0: estás com a RFM, faz uma ótima viagem, ou bom trabalho, ou até mesmo boas férias. Vamos ao nosso pinto ao cenário, ao nosso momento de improviso. Eu vou dar uma música ao Rodrigo e ele vai ter de imaginar e dizer quem está a ouvir em que circunstância. Portanto, aqui vamos nós.
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0: 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Rodrigo, hoje, obviamente, que tinha de ser esta música do Mundial 2026. Shakira e Bernaboy. Dai, dai.
2: Esta para mim é a música do Mundial com menos carisma de sempre.
0: Ah, porque era mais do mesmo.
2: É totalmente indiferente, uhum, para mim. Mas bom, então vá, quem é que está a ouvir esta malha da Shakira com o Bernaboy? É o
0: Dai, dai.
2: Dai, dai.
0: Adorei que achasses que era assim que se chamava a música. Blá, blá, blá, blá.
2: Olha, quem está a ouvir esta música é o Ricardo.
0: Oh, Ricardo.
2: E o Ricardo está a ouvir esta música com um sorrisinho nos lábios.
0: A pensar na atuação da Shakira ontem.
2: Também. Também. Mas ele por acaso aproveitou o intervalo para ir pôr mais cervejas no frigorífico e nem viu bem a atuação. Mas uma pessoa como o Ricardo pensa na Shakira várias vezes ao ano. Está tudo bem. Por que o Ricardo está com esse sorrisinho na cara maroto?
0: Porquê?
2: Porque o Ricardo tem um grupo de WhatsApp que se chama Os Donos da Bola, onde ele discute futebol com os amigos.
0: Com certeza.
2: E há lá muitos que são muito fãs do Messi.
0: Ok.
2: E há anos que o Ricardo não pode com eles, porque estão sempre, claro, a dizer que o Messi é que é o GOAT, que o Messi é que é o dono disto tudo.
0: Sim.
2: Ontem, o mundo viu o contrário. Está bem que toda a gente tem direito a ter um dia mau, mas para o Ricardo foi o melhor dia da vida dele.
0: Pois, claro.
2: Foi o dia em que o Messi não fez nada de jeito e, pelo contrário, portou-se mal. A fazer queixinhas do Cucurelha, a dizer que o Cucurelha tinha posto a mão à frente,
0: opa,
2: da boca.
0: O meu filho a dizer que o Cucurelha, tu nem sabes o que é que lhe saía da boca.
2: O
0: meu filho com 3 anos. Não pode ser.
2: Nem consigo imaginar.
0: Com cara.
2: Ah, jura?
0: Sério?
2: Então, bom.
0: Mas pronto, não te queres estragar este pinto assim?
2: Não, não.
0: Vai.
2: Então o Ricardo hoje passou o dia com um sorriso nos lábios a mandar para esse grupo de WhatsApp, Os Donos da Bola, vídeos do Messi a portar-se mal.
0: Exatamente.
2: E dos jogadores da Argentina a fazerem maldades aos outros.
0: A provar que, afinal, o melhor do mundo não é o Messi, mas sim o nosso
2: Cristiano Ronaldo. Para mim, o Cristiano Ronaldo será sempre o GOAT. Um tipo que acorda em cuecas e vai dar um mergulho na piscina em cuecas e publica nas redes sociais na piscina em cuecas, para mim é o GOAT. Não sei se tiveste a oportunidade de ver no Instagram da Georgina e do Cristiano.
0: Sim,
2: eles,
0: sim,
2: fizeram,
0: sim,
2: uma publicação partilhada. Eles têm, não é? São quase 700 milhões de seguidores.
0: Exatamente.
2: Em que está o Cristiano na piscina de cuecas.
0: Opa, ia ser
2: cuequinha
0: feliz.
2: Branca.
0: Como é óbvio. Vamos embora.
2: Oh,
0: foi, e este não pinta o cenário, isto não é improviso, isto é mesmo verdade.
2: Sim, sim,
0: mas
2: sim,
0: foi mais um pinta o cenário com o Ricardo.
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0: Rodrigo Gomes, hoje na grande autoria, e é com Eco feitos para caminhar, agora em promoções na tua loja Eco. Continuamos juntos com as grandes músicas da RFM. Tenho a certeza absoluta que sabes cantar esta. Portanto, canta para mais alto, aproveita, porque quem canta seus males espanta, já dizia a minha avó. 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

0: Estás com a RFM neste Mundo Ideal, Inês Andrade e Rodrigo Gomes. E há noites que não são nada boas, porque somos chateados com melgas, meus amigos. Melgas que andam ali de um lado para o outro a chatear-nos. Eu de repente já estava a dormir toda tapadinha, que era para não ser mordida. Foi muito intensa a noite de hoje.
1: Estou com uma praga, já por acaso já não há tantas. É de moscas, melgas por acaso não. Mas moscas, pá, semana passada a minha casa estava cheia de moscas.
0: Eu já perdi, já parti um candeeiro a tentar matar um mosquito à noite. Mosquito ou numa melga. Agora, estou com uma praga lá em casa, formigas. E li que era boa ideia pôr canela nos sítios, nos corredores onde elas andam a passar.
1: Porquê?
0: Nas carreiras
1: ficam
0: delas.
1: Baralhadas.
0: Ficam meio esbaralhadas, mas as minhas gostaram muito da canela. Então lá.
1: Agradeceram. Deixaram um bilhetinho. Obrigado, Inês, pela canela. Assinado, formigas.
0: Não sei lá, é que eu não queria pôr inseticida. Eu tenho crianças em casa pequeninas. O que é que eu posso pôr para acabar com as formigas lá em casa que seja natural? Num encontro. Achava que a canela ia ser a solução e não foi.
1: As formigas, de facto, são um fenómeno interessante.
0: Não é?
1: Havia uma praxe antigamente em que tu punhas açúcar no colchão. E tu, sim, e tu esperavas só. Podia demorar, pá, um mês, mas as formigas iam aparecer.
0: Iam lá aparecer,
1: yeah.
0: Sacanas. Eu lembro-me sempre do filme A Vida do Inseto. Delas todas contentes de entrarem numa casa a ter coisas super boas, como a minha. Enfim, já tirei imensas coisas fora. Isto está muito complicado, eu não sei como é que hei de fazer. Está muito complicado. Portanto, se souberes algum truque, diz-nos. Inês Andrade e Rodrigo Gomes, este é um Mundo Ideal. Aproveita agora com Ivo Lucas.

0: ideal ias andar. E Rodrigo Gomes, época de férias, época também de pragas, de formigas, de melgas, de moscas. São aqueles animais que não nos largam nesta altura do ano e eu tenho pequeninos em casa e eu quero encontrar uma forma natural de expulsar as formigas lá de casa, que são mais que muitas. E então lançámos este desafio e estou aqui a dizer que vinagre branco é do melhor que há para acabar com as formigas. É pôr dentro de um borrifador e tac, tac, tac, tac, elas vão-se embora. Agora a minha casa vai cheirar
1: a vinagre, é intenso. Vinagre. Pá, o que eu estou a achar fofinho é que a Inês não sabe a anedota do fantasma das cuecas rotas. Pois não?
0: Não
1: estou a ver pela cara da Inês que não faz ideia. Eu não. Também não vou contar aqui esse clássico do humor português, que é a anedota do fantasma das cuecas rotas. Mas às tantas, no meio dessa anedota, havia uma situação em que havia uma pessoa que tinha que matar uma formiga e as outras iam todas ao funeral e desapareciam. Portanto, se calhar o que tens que fazer, Inês, é matar uma formiga e esperar que as outras vão todas ao funeral.
0: Mas já matei algumas. Às vezes com o dedo.
1: Mas se calhar eram formigas mais antissociais e as outras
0: antissociais.
1: Acharam que não tinham que ir ao funeral delas. Ainda bem que morreram. Andavam aí.
0: Esta inimiga, que passou bem sem ela. Ai, que graça, isso tinha muita graça. Não, mas eu não estou mesmo a saber lidar. Eu já pus canela. Agora, tu, Rodrigo, tens um mosquito lá em casa?
1: Ah, sim. Eu já contei aqui, porque eu tive um ataque de moscas em minha casa e levantei-me do sofá de propósito para ir ao supermercado comprar uma raquete elétrica daquelas que estorricam as moscas.
0: E está a dar resultado?
1: Não, porque elas são muito mais difíceis de apanhar do que aquilo que eu esperava.
0: Ai.
1: E quando eu carrego no botão para ativar a fritadeira, não é aquela?
0: É queimar as moscas, no fundo.
1: Aquilo faz assim um barulho, tipo uma frequência, tipo um.
0: Okay.
1: E eu acho que isso afasta as moscas.
0: Achas que é isso?
1: Porque há moscas, eu ligo a raquete e elas desaparecem. Todas.
0: Eu não quero
1: acreditar que as moscas já sabem que aquilo é uma raquete.
0: Mas tens que estar a clicar no botão.
1: Tem.
0: Então tens que adormecer com o botão, com o dedo do botão.
1: Mas pronto, felizmente as moscas desapareceram, não sei porquê.
0: Olha, está aqui a Matilde a dizer assim: Rodrigo, se puseres vasos de manjericão, alecrim, hortelã e lavanda, elas não aparecem mais em casa. Pronto. E agora tu vais tentar fazer isso e não vais conseguir, que é como eu. Ando a ver estas mesinhas todas e não dá certo. Enfim, a vida está difícil.
1: Tenho lá agora uma vela de citronela.
0: Ah!
1: Será que ajuda?
0: Isso é fixe. Isso deve ajudar.
1: Vou ver.
0: Mas acho que é mais para as melgas. As moscas são mais fortes que isso. Continuamos juntos neste mundo ideal e

0: estás com a RFM, se for o caso, boas férias. 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

com a RFM neste Mundial, Inês Andrade e Rodrigo Gomes. Espanha ganha a Portugal e dá uma música. Espanha ganha a Argentina e dá uma música. Qual é esta? Yeah, yeah. Nunca mais vou ouvir esta música da mesma maneira, que é um misto de alegria e tristeza.

0: diga, ao menos perdemos com os campeões do mundo.
1: E é verdade.
0: É verdade.
1: Não é?
0: É verdade.
1: Foi logo o que eu pensei. Olha, foi uma experiência única. Há músicas que ficam marcadas por um determinado momento. Esta vai ser sempre a música de Espanha para mim.
0: E tal como eu previ, uhum. Quando andava a circular aquela foto do Messi a dar banho ao Yamin Lamal quando ele era pequenino,
1: sim, e eu
0: previ que a Espanha ia devolver o carinho e dar um banho de bola à equipa de Messi. Foi assim que fez. Gostei muito.
1: Tu divertes-me imenso.

0: Muito obrigada por estar sempre ligado à tua RFM, quando estás a trabalhar, quando estás no relax, assim de férias. Já ouvi dizer que há muita gente de férias.
1: Há uma expressão que eu gosto muito que é o bem bom. Quando estás no bem bom.
0: No bem bom. Por acaso também gosto imenso.
1: Não é? É divertida a expressão.
0: É mesmo. Às vezes eu sinto que quando estou de férias estou no bem bom. Mas normalmente acaba muito rápido.
1: Que é uma expressão velha, mas é curiosa. Mas olha, amanhã estamos de volta, não estamos?
0: À uma da tarde, Inês Andrade e Rodrigo Gomes. E agora a chegar está Hélder Tavares e Catarina Moreira. É mais um Top Mix.
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1: Olá, sou Ana Paula Santos, notícias na RFM. IP3 cortado nos dois sentidos, na zona de Penacova. Uma rotura num caminhão provocou um derrame de resina na estrada. Segundo a Proteção Civil, o líquido não é tóxico nem inflamável, mas como foi uma quantidade considerável, continuam a decorrer trabalhos de contenção e limpeza. O trânsito está cortado nos dois sentidos, no IP3, e não há previsão de reabertura. Associações de pais da Grande Lisboa vão avançar com uma queixa contra o Estado português. Alegam que foi violado o princípio da equidade e igualdade entre alunos. O calendário da segunda fase de exames, que começa amanhã e vai até sexta-feira, mantém-se, mas vai haver uma época especial em setembro para os alunos com erros nas notas. Sobre a primeira fase de candidatura ao ensino superior, que começou hoje, o ministro da Educação diz que não há necessidade de alterações. Portugal vai comprar 3 fragatas à Itália, um investimento de 3,9 mil milhões de euros, anúncio do primeiro-ministro depois de ter reunido com a primeira-ministra italiana em Roma.
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5: Há aquelas pessoas que quando voltam de férias dizem: vamos lá ver se ainda sei fazer isto. Não, eu sei fazer isto.
6: Até porque as férias foram curtas.
5: Muito curtas, uma semaninha. Vamos lá então, Ricardo, com isto. A partir deste momento, está bonito com Hélder Tavares e Catarina Moreira. Estamos juntos até bem perto das 7, minha querida. Essa voz.
6: Ai, Hélder, olha, eu nem te digo nada. Olha, eu ter voz hoje é uma sorte, que eu ontem não tinha voz, simplesmente.
5: Mas olha que a minha voz também não está nas perfeitas condições.
6: Ai, meu Deus, nós realmente, nós desgraçámos, nós não podemos sair de casa.
5: Já falamos sobre isso primeiro, Calvin Harris, no arranque, chama-se Feel So Close, logo depois, os Muse.

0: 4, tem um bom regresso a casa com o Tabnito, Welder Tavares e Catarina Moreira, de regresso aqui à rádio depois de uma semaninha de férias.
1: E já me estás a irritar porque já vais outra vez.
0: Já vou, sim, senhores. Dizem que sexta-feira faço o último Tabnito e depois vou mais uma semaninha de férias.
1: Ixi, oh Welder, nem me lembro, já estou triste. Juro-te.
0: Mas olha, é só mais uma semana, vá.
1: Oh, mas já chega. E tu ainda tens mais férias, depois eu tenho medo de quando é que vais tirar mais férias. Eu fico sempre em pânico. Não se faz.
0: Não sei, eu gostava de tirar para aí duas semanas e meia novamente, mas não sei ainda quando. Não
1: é, no carnaval outra vez, já sei. Sei eu quando é que tu queres ir.
0: É mais ou menos isso. Olha, estás boazinha?
1: Eu estou com a minha voz. Péssima.
0: Péssima. Estivemos juntos na sexta-feira, isto porque a nossa Raíza, que trabalha aqui na RFM, casou.
1: Grande Raíza, grande casamento.
0: Foi um grande casamento.
1: Muito divertido.
0: Há uma fotografia nossa, a minha e tua, que está no grupo dos fiéis do Tabnito, grupo do Facebook mais cool de sempre, que vocês podem ver. Olha, a foto está com muitos likes. Bom saber que as pessoas foram lá deixar o seu like.
1: Oh, muito queridos. Até já estou a abrir o...
0: 1.300 likes.
1: No meu está 1.400.
0: Ah, então já se viu.
1: Já se viu.
0: 1.400
1: likes. 1.400 likes. Muito obrigada a todos.
0: Foi o nosso primeiro casamento enquanto dupla, não é? Ah,
1: sim, mas também merecemos. Nós estamos lindíssimos. Deus me livre, isto está mesmo.
0: A malta nos comentários dizia assim: ah, então, mas vocês não iam de azul marinho?
1: Ah, essa história é muito gira, é. Porque nós dissemos aqui que íamos de azul. O Helder disse assim: ah, eu acho que vou de azul. E eu disse: curioso, porque eu também vou de azul.
0: Certo.
1: O que é que acontece? Eu normalmente não escolho a minha roupa. Sim. E quem mandou o meu vestido para aqui, para a morada da rádio, mandou este que eu usei, que não é azul. Se quiseres ver a cor, vais ao grupo do Facebook, pedes para a Dri, porque aqui não se revela nada.
0: Exatamente.
1: E mandou o vestido, eu abri a caixa e eu pensei: ui, mas não era isto que nós tínhamos combinado. Experimentei, ficou perfeito, lindo. Depois, quando vou ter com o Helder para ir para o casamento, vejo que ele está da mesma cor. E ele não disse. E eu também não lhe disse. E era a mesma cor. Incrível, isto é de uma sintonia que eu nem sei.
0: Esquece, já viram?
1: Impressionante.
0: Impressionante mesmo. Eles combinam sem combinar. Nós combinámos sem combinar.
1: Mesmo? Foi espetacular. Olha, divertimos-nos muito. Mas na verdade o grupo todo da RFM estava assim todo nas mesmas tonalidades. Foi muito chique.
0: Sim. Olha, convém também dizer que a coisa não... Nós não fizemos um fim de semana para mentos. Sexta-feira o casamento. Sábado fomos abanar a raba ali com o passeio marítimo de Algés.
1: Completamente. Nos ensaios da Anitta, diverti-me tanto, meu Deus.
0: Olha, foi muito, muito bom. E o domingo, ou seja, ontem ainda
1: ai,
0: fui...
1: Ai, mais essa.
0: O quê?
1: Tu onde é que tiveste ontem com o talás?
0: Olha, fui ao Porto. Fui a um festival lá em cima. Eu não vou dizer o nome do festival porque o festival não é nosso, o que é uma vergonha.
1: Exato. Olha, só por causa disso não dizemos. Mas tu foste em trabalho.
0: Fui lá em trabalho com uma marca e vim do Porto hoje de manhã. Portanto, apanhei o convite às 11 da manhã.
1: Eu pensei nisso, ele se calhar foi trabalhar, mas depois do trabalho vazou.
0: Não. Ah, não, não, não.
1: Ficaste
0: não.
1: A curtir?
0: Eu fiquei a curtir até me expulsarem, sabes?
1: Aí eu não acredito. É que deve ter sido incrível o Ozuna e
0: o Ozuna foi incrível, que depois, entretanto, o Kiko Isoto teve a animar um outro palco até às 2 e depois ainda havia um after lá dentro que eu consegui meter-me ali no
1: e after. Dani Ocean também?
0: Dani Ocean também.
1: E Kalema?
0: Ah, Kalema foi incrível ali à tarde.
1: Ei, pá, olha,
0: e começou com a Soraya Ramos, esquece, um dia
1: perfeito. Ah, eu vi, também eu vi vídeos.
0: Foi tudo maravilhoso nesse dia.
1: Bem, eu não sei como é que estou. Como é que é possível eu só ter ido a duas. Ah, não, já sei.
0: Okay.
1: Eu na semana passada já vinha sem voz.
0: Ah,
1: porque eu tive
0: já.
1: Quinta numa live, sexta numa live, sábado no Somni, domingo no Somni.
0: Portanto, este verão está um verão intenso, não é?
1: Está um verão muito intenso. E há pouco o Helder entrou no estúdio e disse assim: olha, não há mais festa, agora é descansar até sexta-feira e só sexta-feira é que volta à festa. E eu disse: Helder, quarta, temos emissão no Estoril Open, festa da RFM no Estoril Open, jantar no Estoril Open.
0: Oh my God!
1: A festa é já depois da manhã, sabes? Depois da manhã!
0: Depois da manhã. Olha, muito contente por esta música estar a tocar na RFM. Está a querer com o Burna Boy?

0: Bom Regresso a Casa com o Tamnitz, o Hélder Tavares e Catarina Moreira Focá. Ora, muito bem, nós no sábado fomos até ao Passeio Marítimo de Algés. E porquê, Catarina?
1: Porque fomos curtir nos ensaios da Anitta.
0: Sim, a Anitta que já cá veio, não é? Veio, ela própria disse isso neste espetáculo que...

0: está, como o Helder disse, em festivais, e foi a vários festivais, teve em vários festivais de norte a sul do país, e pela primeira vez trouxe um espetáculo dela, criado Sim. por ela, que na verdade já tinha sido pedido por nós há muito tempo.
1: É verdade, até porque a nossa Ana Pinheiro, na altura, noutra estação, a estação aqui do lado, entrevistou a Anitta e falou precisamente sobre isto, não é?
0: Exatamente.
1: Lembras-te de quando é que foi esta entrevista?
0: Em 2022.
1: 2022, portanto há 4 anos foi mais ou menos isto que aconteceu.
2: Para quando o seu próprio show em Portugal?
3: Se eu fizer um bloco assim na rua, tipo que eu faço um carnaval com muitas horas, vocês vão vir, vai encher?
4: Claro, lógico.
2: Sem dúvida. Então, fica prometido.
3: Hã?
2: Fica prometido.
3: Por quê?
2: Fica prometido.
3: Isso.
2: É uma promessa.
4: Promessa.
2: Fazer
3: sentido. Ai, desculpa, fica prometido.
1: Fica prometido. Mas olha, eu adoro a Anitta, que ela não percebeu e faz questão de não perceber e sobretudo dizer o que é isto,
0: hein? Exato, ela assume que não sabe, assume. Não fica tipo, sim, para despachar. Não, ela quer perceber.
1: Ela quer perceber e percebeu, e de tal forma que nós também percebemos. E ainda bem que ela fez acontecer o espetáculo, que teve mais de 5 horas da Anitta em palco.
0: Isso mesmo, e também 35 mil pessoas. Foi incrível, adorámos ver a Anitta a comer pizza em cima do palco.
1: Ai, tão bom.
0: Foi espetacular, os convidados, Bárbara Bandeira, Kalema, também alguns convidados brasileiros.
1: Sim.
0: Pá, foi incrível, eu adorei, diverti-me muito.
1: Olha, encontrámos-nos a certa altura, eu e tu.
0: No fim!
1: Já no fim.
0: Já fora do recinto e em condições, meu Deus, sabe lá Deus.
1: Tu e a tua e as tuas amigas todas do Norte, muito simpáticas, e que vieram de propósito para os ensaios da Anitta.
0: Isso mesmo, vieram de Guimarães, da Póvoa de Varzim, de Vila de Conde, olha, de todo lado, para curtir os ensaios da Anitta, e foi realmente incrível, adorámos.
1: Agora percebem porque é que a voz da Catarina está no estado em que está, não é?
0: Bem, elas são doidas, barridas, as minhas amigas.
1: Sim, senhor, vamos ao Maninho com o Frágil, logo depois, até disso.

0: 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Atenção que há abrandamentos na segunda circular nos dois sentidos à passagem pelo Campo Grande. E quanto à ponte, 25 de Abril em direção à Almada, está a complicar a partir de Campolide, no sentido contrário à fila a partir de Corroios. Já à norte, a VCI em direção à Rápida está com paragens entre o Dragão e A3. A A3 demorada no final para a VCI e a Avenida AEP com paragens no sentido Matosinhos Porto. Vamos saber como estamos de tempo para amanhã?
1: 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Bom tempo amanhã em Portugal, no geral, e no Estoril em particular, o que é importante, tendo em conta que está a acontecer o Millennium Estoril Open e também a roupa para estender. Eu também tenho roupa para lavar e roupa para estender. Ilhas também estão bem, céu mais nublado, mas bem.
0: Ah, é?
1: Está tudo bem.
0: Muito bem.
1: Eu estou bem. Tu também está bem. Todo mundo aqui está bem,
0: não é? Sim, senhor. Voltamos a conferir o trânsito. Ficou consequentemente o tempo dentro de meia hora. 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
1: 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Faça favor.
0: Muito bem. Daqui a pouco vamos fazer uma ligação até a Estoril. Primeiro, ainda ouves Pedro Santos já a seguir no Tabnet.
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0: Segunda-feira, bom regresso a casa com o Tabnito. Está na altura agora de fazermos uma ligação até ao Millennium Estoril Open, até porque se há pessoa que percebe de ténis é o nosso Paulo Pereira, não é?
1: Grande Paulão, é assim, eu estou muito contente por ele estar lá, mas faz muita falta aqui.
0: Também faz, sim senhor, e por isso o Paulo Pereira vai-nos contar tudo o que se viu por lá.
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0: Olá, Paulinho.
3: Olá, Catarina, e olá, Hélder. Estamos em direto do Millennium Estoril Open. Hoje não estou convosco em estúdio, mas é por uma boa causa, porque estamos no Millennium Estoril Open, o maior torneio de ténis português. Comigo tenho o Pedro Graça. Ele é o representante da Wilson. Mas, Pedro, tens que me dizer qual é o teu título oficial, porque eu quero apresentar-te como deve ser.
4: Sim, é assim uma coisinha um bocadinho à inglesa, okay. Que é Territory Manager.
3: Territory Manager, oh yes! Very good! Pedro, a Wilson está aqui com uma raquete nova, a Defier, e agora um bocadinho mais para aquelas pessoas que de facto seguem o ténis. Esta é uma raquete que tem criado muito burburinho no circuito, porque há muitos jogadores, sobretudo aqueles que são patrocinados pela Wilson, que têm adotado esta raquete. Que raquete é esta e porquê é que tem criado tanto burburinho e porquê é que há tantos jogadores a adotar esta nova linha da Wilson?
4: Ok, em primeiro lugar, esta raquete surge porque o ténis nos últimos tempos tem mudado um bocadinho, tanto as superfícies como as próprias bolas fizeram o jogo um bocadinho mais lento e obrigaram os jogadores a recuar mais no campo, a fazer trocas de bolas mais prolongadas e a fazer mais esforço para colocar a bola do outro lado. Portanto, é preciso encontrar uma solução para que a raquete tenha mais potência, mais spin e que ajude os jogadores, principalmente nessas pancadas de recurso que se fazem lateralmente no fundo do corte. Para isso, não há propriamente a invenção da roda, porque no mercado existem tecnologias que naturalmente produzem esse tipo de resultado. E o que a Wilson fez foi produzir uma raquete que responde a essa necessidade, a fazer com que a bola enrole. E nós pensamos que ela vai fora e nunca vai sempre dentro.
3: Queria-te fazer outra pergunta, que é, não existe uma raquete perfeita, ou seja, existem raquetes perfeitas talvez para cada estilo de jogador, não é? Como é que dirias que cada pessoa pode escolher uma raquete, ou para onde é que achas que, por exemplo, os jogadores amadores, para onde é que achas que se devem dirigir mais e quais são os principais erros que cometem na escolha de uma raquete?
4: Quer dizer, eu não diria erro, porque isto também é uma vertente emocional muito grande, nós temos que respeitar sempre. Mas a tendência é qualquer jogador amador ser influenciado pelos jogadores profissionais e querer ter o que eles têm. E isso, muitas vezes, não resulta bem. Portanto, o amador tem que pensar, ou olhar para si próprio, ser honesto consigo próprio, ver a sua estrutura física. Eu diria que se eu sou um jogador, vou de 1 a 5, ou a 5 e meio, eu tenho que privilegiar a potência da raquete. A partir dos 6, mais ou menos, nível, eu começo a pensar um bocadinho mais no controle. Mas acho que é isso, acho que é ser honesto connosco próprios e olhar para os conselhos que alguém nos dê e que façam sentido. Se eu não sou mais do que 5 em termos de nível, não venha com raquetes de jogadores profissionais, porque vai ser...
3: Não vale a pena, e se calhar até vai estragar a experiência da pessoa que está a jogar ténis, dificultando a vida dela, e não vai tirar tanto partido, eventualmente até pode desistir ou não tirar tanto prazer de jogar ténis.
4: Claro, isto, por exemplo, quando se começa a jogar ténis, começar com uma raquete errada, pode ser o fim.
3: Pedro, muito obrigado, mais uma vez, pela tua disponibilidade. Pedro, obrigado. Obrigado. Fazer só aqui, então, mais uma ressalva, já tivemos uma boa notícia hoje, a passagem de um jogador português já à segunda fase do Millennium Estoril Open. Tiago Torres, na segunda ronda, é o melhor resultado da carreira deste jovem português de 24 anos, nunca tinha estado no quadro principal de um torneio ATP, venceu Nicolás Basilashvili no primeiro encontro do dia no Estádio Milénio e está a

0: E então, na segunda ronda do Millennium Studio Open, Hélder, Catarina, um beijinho grande para vocês. Ainda nos vamos ver aqui pelo Millennium Studio Open. Sim. Vocês vêm aqui fazer emissão em direto, mas vamos continuar então aqui para te contar tudo. Ainda temos mais uma intervenção hoje em direto do Millennium Studio Open.
1: Muito obrigado, Paulo Pereira. De facto, é o nosso entendido no ténis que está por lá a acompanhar tudo. Millennium Studio Open, claro, com o RFM. E nós, quarta-feira, vamos lá estar, não é?
2: E fala tão bem, não é?
1: Fala bem.
2: Eu sei que ganhámos um bom produtor, mas perdemos um excelente locutor de rádio.
1: Não é?
2: Eu acho que o público em geral precisa de saber, porque o Paulo Pereira foi locutor de rádio durante muitos anos e deixou de ser e é atualmente produtor, e eu acho que, enfim, há locutores bem piores a trabalhar. Ele é muito bom, grande Paulo. É realidade, quem diz a verdade não merece castigo.
1: É verdade, sim.
2: O Paulo é demasiado bom para ser produtor.
3: Acabaste de ouvir Rádio de Verdade.
2: Mas pronto.
1: E nós aqui trabalhamos só com a verdade, não é?
2: É o país que temos!
1: Taylor Swift no Tabnitz.

0: São os Express em Sol, chama-se O Humor é Mágico, tocar na RFM. Tarde de segunda-feira, bom regresso a casa com o Tabonito. 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Chama-se precisamente a esse, que grandioso espetáculo é este, com toda a equipa da RFM e já artistas confirmadíssimos, não é?
1: É isso, é que há espetáculos e depois há espetáculos que são grandiosos, como é o caso do nosso, não é?
0: Sim.
1: E é este tipo de espetáculos que tu queres ir, não é os espetáculos que são assim só, não, queremos aqueles grandes. O que é que nós temos? Miguel Araújo? Cheque. Fernando Daniel, cheque. Hélder em tronco nu,
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22: Ora bem, à altura de conferirmos o trânsito no tablito, atenção que há abrandamentos na segunda circular nos dois sentidos à passagem pelo Campo Grande. Quanto ao IC19 em direção a Lisboa, está com trabalhos na via. O trânsito está lento entre Massamá e Queluz e os acessos à ponte 25 de Abril estão a complicar a partir de Campolide. Já no sentido contrário, à fila a partir de Correios. Já à norte, a VCI em direção à Rábida está com paragens entre o Dragão e a A3. A A3 com demora no final para a VCI e a Avenida AEP com paragens nos dois sentidos. Catarina, como estamos de tempo para amanhã?
25: Boas notícias. Bom tempo amanhã em Portugal no geral e no Estoril em particular, o que é importante tendo em conta que está a acontecer o Millennium Estoril Open com a RFM e há roupa para estender também. Isso é importante. Uhum. Ilhas também estão bem, céu mais nublado, mas bem.
22: Muito bem, estamos a 4 minutos para as 5. Vamos às notícias com a Ana Paula Santos.
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29: Olá, boa tarde. Pais e estudantes não se conformam com o processo dos exames nacionais. Associações de pais da Grande Lisboa vão avançar com uma queixa contra o Estado português. Alegam que foi violado o princípio da igualdade entre alunos. Mais de 20 associações já estão a mobilizar-se e já pediram a colaboração da Ordem dos Advogados. Os alunos garantem que os problemas não estão ultrapassados. Cerca de 30 manifestaram-se ao início da tarde à porta do Ministério da Educação. Já está em funções o novo primeiro-ministro britânico, Andy Burnham. Já deixou as primeiras promessas, um plano a 10 anos e já amanhã medidas para diminuir o custo de vida. Quando Ferran Torres marcou em Nova Iorque, a terra tremeu em Espanha. As celebrações do golo que deu o título de campeão do mundo de futebol a Nuestros Hermanos fizeram vibrar os sensores das redes sismológicas espanholas. Os sensores registaram ainda mais dois momentos, o golo anulado a Nico Williams e o apito final do jogo em que a Espanha derrotou a Argentina por 1-0 e garantiu a taça.
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22: Que é uma ótima tarde, segunda-feira com a RFM, está bonito com Hélder Tavares e Catarina Moreira. Hoje não há barulho, é isso?
25: Hoje não há barulho porque já demos o barulho.
22: Ai meu Deus, e foi hoje que demos?
25: Sim, foi hoje que demos, por isso é que não há.
22: Já falamos sobre isso. Primeiro ouves os Imagine Dragons, chama-se Believer, logo depois o Nuno Ribeiro.

0: e Catarina Moreira. É o seguinte: esta semana passada o meu sou vai de férias e nem mesma semana o tabunete se dá duas vezes o barulho.
1: Oh, Helder, eu acho que foi a tua ausência que deu sorte. Desculpa a dizer-te isto. Sim. Eu, a Ana Colasso nunca tinha dado com ninguém.
0: Sim.
1: Só tinha dado sozinha.
0: E que tal?
1: Nós estávamos tipo, vai ser agora. Olha, mas nunca. Dois dias seguidos. Eu fiquei chocada.
0: Dois dias seguidos no Tabnito.
1: Sim. Impressionante.
0: Impressionante.
1: Juro-te.
0: Agora, segunda-feira hoje arrancou um novo barulho, não é? Segundo.
1: Não, acho que já tinha arrancado.
0: Já tinha arrancado?
1: Já.
0: Uma pessoa vai de férias e fica sem saber o que é que se passa aqui.
1: Ah, sim, isto. Oh, Helder, estou a dizer que já tinha arrancado porque o valor já estava alto, acho eu.
0: Então quer dizer que hoje.
1: Ai, pois é, nós na sexta, eu na sexta não estive cá.
0: Pois.
1: Porque estivemos no casamento.
0: Então, pois, olha,
1: já tinha arrancado o barulho.
0: Quem ganhou o dinheirinho? Como é que ela
1: foi
0: se chama?
1: Foi a Amélia Esteves.
0: Amélia Esteves?
1: Sim, grande Amélia.
0: A Amélia Esteves ganhou com o dinheiro?
1: 3.860 euros.
0: Vamos então recapitular o momento em que a Amélia acerta no barulho.
2: Amélia, estamos a isto. Para 3.860 euros. Que barulho é este? E agora 15 segundos. Isto é o quê?
3: Ok, então eu acho que é arriscar com uma caneta em cima de uma mesa um papel.
2: Arriscar com uma caneta.
4: Em cima de uma mesa, em cima de um papel.
2: Exatamente.
4: E a caneta é azul, preta, vermelha, verde ou o quê, Amélia?
3: Pode ser verde, eu sou de Sporting.
4: Não vale dar graça ao júri.
2: Amélia, para 3.860 euros, a tua resposta está certa! Claro que está certa, Amélia! 3.860 euros. Que barulho é este da tua
3: RFM? Eu não acredito, sério.
0: A Amélia, sim senhora, acertou. Muitos parabéns à Amélia, ganhou muito dinheirinho com a 121 no coração do bairro. Para melhor o aconselhar, amanhã temos novo barulho em jogo.
1: É isso mesmo, logo ali cedinho no café da manhã.
0: Sim senhor, qual é o valor que vamos ter para dar a alguém?
1: Eu sei lá. Eu sei lá. Se é o... Não vou completar.
0: Ok.
1: Que eu não posso, depois tenho um palavrão e toda a gente sabe que não se pode dizer, Helder.
0: Eu sei lá, sei lá.
1: Não, tu começa do zero, que não é o zero. É para aí, tipo, começa enquanto o barulho.
0: Ai, sim, e tal, não é?
1: Não sei.
0: Eu acho que sim. Fica atento, olha, queremos anotar bonito valores altos, ok? Pega e go com It Goes Na Na Na.

0: Eu de regresso depois de uma semaninha no meio bom. Estive uns dias idos por Vila Moura.
1: Ai, que sei.
0: Tu
1: como é que
0: gostas
1: está o Algarve?
0: Muito de Vila Moura.
1: Eu adoro o Algarve.
0: Olha, o Algarve está cheio de turistas. Muitos ingleses, Catarina Moreira. Muitos
1: pois,
0: ingleses.
1: É sempre.
0: Também vi muitos espanhóis, muitos argentinos.
1: Eles sabem o que é bom.
0: Eles sabem o que é bom. Mas vi por acaso poucos portugueses. Não sei.
1: O Algarve está caro. Eu acho que é essa a justificação.
0: O Algarve está muito caro.
1: Muito caro. Por isso é que as pessoas vão para fora.
0: Pois, para fora.
1: Já quase que está mais barato que. Quase não, já está mais barato que para o Algarve.
0: É o que eu vou fazer na próxima semana, vou para fora.
1: Vai para fora.
0: Vai para fora.
1: Bem, eu estou tão ansiosa pelo content que vai surgir nas tuas redes sociais, Elvis.
0: Olha, o content, mas eu estou muito preocupado com a minha carteira, que já ouvi dizer que há ali ilhas que são muito caras.
1: Tu vais a duas que muito cuidado.
0: Ai,
1: é
0: mas
1: eu não fui, eu fui à Grécia, mas não fui a essas. Mas tenho amigos que foram e olha, não vieram a falar muito bem.
0: Ah, a sério?
1: Eu escolhi ilhas que ninguém conhece. Sabes? Que é o truque, a escolher. Por acaso, estava a ouvir o podcast do Bruno Nogueira e ele estava a falar sobre isso. Sobre as pessoas, aqueles vídeos. Bem, isto é tão relatable.
0: Então.
1: Aqueles vídeos no TikTok e Instagram e não sei o que é que dizem assim: descobre este segredo a meia hora de Lisboa. Se é segredo, não conte! E ele está passado, a dizer tipo: se é segredo, vocês não sabem guardar o segredo. Não nos ensinaram como é que se faz para guardar o segredo. Se diz que é segredo, não se conta. E eu fiz o mesmo, eu fui para a Grécia, para um sítio onde ninguém vai. Tanto é que nós alugámos um carro numa empresa.
0: Mas isso não fica mais caro?
1: Acho, mas muito mais barato. Então, porque ainda não é famoso como tu vais para os sítios famosos da Grécia.
0: Sim, sim.
1: Que são os mais caros, porque se tornaram famosos.
0: Santorini e Mykonos, logo aí.
1: Estão a perceber? É mais caro. Yeah. Tanto é que nós alugámos o carro e a senhora que nos alugou o carro disse: olha, é a primeira vez que aluga portugueses.
0: Ah.
1: Eu nunca ouvi falar português. Yeah.
0: E tiveste lá quanto tempo?
1: Sei lá, pá, uma semana.
0: Uma semana?
1: Uhum.
0: Sempre nessa
1: mas
0: ilha?
1: Muito, imagina, refeições super baratas.
0: Só numa ilha?
1: Sim, mas tipo, aquilo era grande.
0: Andavas de barco, não é?
1: Sim. Ah. Mas praias com 10 pessoas. Tipo este nível.
0: Pois, tu gostas muito mais de coisas assim.
1: Sossegadas.
0: Eu não,
1: não
0: eu
1: tinha...
0: Vamos para
1: não,
0: agora,
1: mas imagina. Depois tinha um centro com imensos restaurantes, imensos bares e imensas festas. Só que ainda não é muito turístico. Tu tinhas muitos gregos lá.
0: Sim.
1: Que é para onde eles vão, mas, ainda... mas a malta de fora da Grécia ainda não sabe.
0: Até ficaste grega, né?
1: Até fiquei grega. Olha, mas comi muito bem. Tu vais viver bem. Vive bem. Mas vais deixar lá muita nota, amigo.
0: Que dor, que dor.
1: Depois é trabalhar e hashtag public. Até ia dizer uma palavra que não pôs. Ficou só para a primeira letra, mas bom. Depois é tipo, Reels, TikToks, let's go,
0: exato.
1: E pronto, é isso.
0: Ai, meu Deus, eu depois conto como é que veio, ou na verdade como é que eu vim, ou como é que a minha carteira veio.
1: Depenado, depenado.

0: Boa tarde, bom regresso a casa com o Otamineto. 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Atenção que o trânsito está cortado no IP3 nos dois sentidos devido a um incidente. A segunda circular está com abrandamentos nos dois sentidos à passagem pelo Campo Grande. E quanto à ponte 25 de Abril, os acessos norte a complicarem a partir de Campolide, já no sentido contrário à fila a partir de Corroios. A norte, a VCI em direção à Rábida, está com paragens entre o Dragão e a A3 e no sentido contrário à demora entre Francos e A3. Demora também na A3 no final para a VCI e a Avenida AEP com paragens nos dois sentidos. Vamos ao tempo para amanhã?
1: 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Bom tempo amanhã em Portugal no geral e no Estoril em particular, o que é importante tendo em conta que está a acontecer o Millennium Estoril Open e também porque há roupa para estender. Ilhas também estão bem, céu mais nublado, mas bem.
0: Ah, sim, senhor, muito bem. Voltamos a conferir o trânsito e, consequentemente, o tempo dentro de meia hora. 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
0: Já a seguir, Ariana Grande.
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0: Ariana Grande a tocar na RFM, tarde de segunda-feira. Bom regresso a casa com o Tabanito, Helder Tavares e Catarina Moreira contigo. Ora, o Mundial prometeu tudo e entregou, não é?
1: Vitória de Espanha, segundo título mundial, parabéns à Espanha.
0: Muitos parabéns à Espanha. Onde estavas tu nesse momento, durante o jogo?
1: Em casa.
0: Estavas em casa?
1: Recusei convites para ir ver o jogo com amigos.
0: Porquê?
1: Porque tinha de poupar a minha voz.
0: Sim.
1: E ainda bem, porque o jogo foi uma seca. Que secador!
0: Foi muito secante, as duas equipas, muito taca-taco. Mas taca-taco, um bom taca-taco. Eu não sei se aquilo foi um jogo de futebol ou se foi uma luta de wrestling.
1: Foi já. Muita porrada.
0: Muita porrada, yeah.
1: Mas assim, xuxinho, assim. Bem, olha, fiquei um bocado desiludida. Só

0: Helder Tavares e Catarina Moreira contigo. Eu tirei assim uns dias de férias, mas aquilo nem sequer sou bem a férias, sabes?
1: Não?
0: Pá, não.
1: Porquê?
0: Não sei. Porque depois de sexta-feira tive casamento. Tivemos, neste caso,
1: pois,
0: um casamento.
1: Pois.
0: Rodeados de malta de RFM.
1: Do trabalho.
0: Trabalho.
1: Parece que não foram. Eu compreendo tudo.
0: Sábado de ensaios lá na ETA, tivemos também, acabámos por estar juntos de trabalho.
1: Sim.
0: Portanto, eu sinto que para a semana, sim, vou-me desligar e vou realmente sentir-me de férias.
1: Vai, desliga também.
0: Vai, voa. Desliga tudo, aproveita.
1: Curte a vida.
0: Olha, acabou o Mundial, não é?
1: Sim.
0: Foi giro, muito giro. E agora, só daqui a 4 anos.
1: É verdade.
0: Porque, de facto, o maior.

0: histórico do futebol, é assim.
1: Mas temos muito conteúdo, muito material deste Mundial e desta final.
0: Assim, olha, para já, e desde logo a vitória da Espanha, que me deixou assim um bocadinho triste, até porque eu até pensei que a Argentina fosse ganhar pelo campeonato que tem vindo a fazer, pela campanha que fizeram neste Mundial, com sobretudo reviravoltas que aconteceram em alguns jogos, como por exemplo contra o Egito, contra a Inglaterra, inclusive, aí eu pensei, não... Argentina.
1: No final, é sempre nos últimos minutos.
0: Últimos minutos, sim. Mas a verdade é que ontem chegou ali o minuto 80 e fizeram.

0: Light é tudo dele.
1: É,
0: grande,
1: é?
0: Grande, mas na verdade pequeno, porque ele tem 3 anos.
1: É tão fofo aquela criança.
0: Super expressivo.
1: Sim.
0: Faz muitas caretas. No fim de celebrou com o irmão mais velho em campo e foi muito bonito.
1: Oh.
0: Eu adorei.
1: Olha, tínhamos também lá o Inaki Williams, que disse: eu corro rápido, mas nunca tão rápido como a minha mãe. Ela escapou da morte e atravessou o deserto do Saara, do Ghana, até a Espanha. Entreguei-lhe a minha medalha, porque ninguém merece mais.
0: É verdade, é verdade. Eu sinto que a Espanha também deu aqui uma lição a muitos privilegiados.
1: Sim.
0: No futebol e não só. Na verdade, privilegiados.

0: só tem que jogar futebol.
1: Exatamente, exatamente. Olha, finalmente a Georgina, que é espanhola, ficou feliz pela vitória da Espanha, mas é a mulher do pai Cris.
0: Pois, ela se calhar devia-se ter contido.
1: Portanto, ela no fundo nem sequer pensou nisto, não é?
0: Não, eu acho que ela é só genuína. Eu acho super, okay. Mas é assim, eu agora sou super pro Georgina, desculpem. É uma nova traço de personalidade, porque eu estou a ver neste momento a série dela.
1: Como
0: na
1: assim?
0: Netflix.
1: Ah, é?
0: Sim.
1: E que tal?
0: Eu estou a amar, estou na segunda temporada, episódio 6, acho.
1: Então, mas tu agora andas a papar tudo o que é séries de celebridades?
0: Tudo o que é trash TV, sim. Eu adoro trash TV.
1: Anda para parar isso.
0: Ai, mas podias ver coisas mais cultas para te instruir. Ai, cala-se, deixem-me, larguem-me. Não quero ver a Georgina e a vida dela, que é o máximo. Aquele closet de sonho, meu Deus.
1: Por isso é que a RTP tem as audiências que tem.
0: Porque o pessoal está todo na TV a ver o Secret Story. Yes, é verdade. É verdade. E eu, por acaso, não estou a acompanhar este Big Brother Verão. Mas estou a acompanhar a Georgina, que é praticamente a mesma coisa. É outro tipo de reality. E então eu agora adoro a Georgina. Eu acho que ela é genuína. Ela nunca negou que, assim, ela está pela... Ela viveu em Espanha e conheceu o Ronaldo em Espanha.
1: Sim.
0: E, portanto, ela também torce por Espanha. E está tudo bem.
1: E nós
0: também torcemos. Quer dizer, eu acho... Eu vou dizer uma coisa.
1: Também
0: é uma
1: verdade.
0: Vergonha
1: também
0: tu
1: é
0: torceres
1: verdade.
0: Pela Argentina.
1: Também é verdade.
0: Não há nenhum país que tu visites mais vezes do que Espanha.
1: Também
0: tu és
1: verdade.
0: Louco por Espanha.
1: Também
0: tu
1: é
0: sempre que podes falas espanhol na emissão. Queres comer croquetas de Ramon toda a semana. Toda a semana nós estamos a ouvir aqui.
1: Também é verdade.
0: E está-me a lutar pela Argentina. Menos. Nós temos de lutar pelos nossos irmãos.
1: Tens razão. Eu pensei nisso a certa altura, quando a Espanha ganhou, e eu pensei, pá, porque é que eu estou a torcer por Argentina? Só porque tem lá o Messi que gostava de comer.
0: Nunca foste lá sequer.
1: Pois, nunca fui.
0: Não te diz nada aquilo. Menos.
1: É verdade, sim, senhor. É verdade.
0: É a Espanha.
1: Por isso é que eu fiquei contente pela Espanha, sabes?
0: Ainda para mais, porque isso significa que Portugal foi eliminado pela campeã do mundo.
1: Ai,
0: e isto é incrível, porque é mesmo tipo, malta, assim, nós fomos eliminados. Ok, mas é tipo, os gajos são mesmo bons.
1: Então, olha, Roberto, não é assim tão mau.
0: Bem, nem me fales desse, que esse deve estar todo excitado porque ele foi campeão, não é? Nós é que não.
1: Exato. Ai, meu Deus do céu. Olha, temos os vizinhos, chama-se Casar é para Esquecer. Logo depois, Macklemore, Ryan Lewis, chama-se Can't Hold Us, aqui no Tá Bonito. Boa tarde.

0: Não cai do céu, com quem?
1: Com a Inês Bento e o João Rodrigues dos Santos.
0: Eles que te dão dicas de como gerir melhor o teu dinheiro e também o teu orçamento familiar. Vamos então ouvir o podcast, o episódio do podcast de hoje.
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3: João, neste episódio olhamos para as lotarias, raspadinhas e apostas e tentamos perceber quanto pode realmente custar sonhar com a sorte.
4: É um tema muito relevante na atualidade, Inês. Um erro comum é olhar para estas apostas como uma forma de investimento ou de solução financeira. Na realidade, são jogos de azar e devem ser tratados apenas como entretenimento, nunca como estratégia para resolver problemas de dinheiro. Muitas pessoas subestimam o impacto de pequenas apostas regulares. 1 ou 2 euros aqui e ali parecem pouco, mas ao longo do tempo resultam na acumulação de valores significativos e que muitas vezes passam despercebidos no orçamento mensal. O mais importante é ter consciência do custo emocional e financeiro envolvido. Definir um limite mensal ajuda a evitar excessos, a manter o controle e a não transformar um hábito ocasional numa despesa regular difícil de gerir. Não há problema em jogar ocasionalmente, mas é fundamental não criar expectativas financeiras em torno disso, nem contar com a sorte para resolver questões estruturais da vida.
3: Percebe-se bem, João, que o problema não está no jogo em si, mas na forma como muitas vezes se perde a noção do que se está realmente a gastar ao longo do tempo.
4: Exatamente, Inês. O problema não é jogar, é não perceber quando se está objetivamente a gastar.
3: Esta é mesmo uma daquelas situações em que o controle faz toda a diferença, João. Sonhar com a sorte pode sair caro, se não houver consciência dos gastos e limites definidos. É com esta ideia que nos despedimos e marcamos encontro no próximo episódio do O Dinheiro Não Cai do Céu.
0: Ora, muito bem, atenção, a qualquer momento podes ouvir os últimos episódios passando pelo nosso site rfm.pt. 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

0: 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Começamos com uma avaria na Crila, em direção a Algés, na entrada do túnel do Grilo. O trânsito está lento desde Sacavém. O trânsito está cortado no IP3, nos dois sentidos, na zona de Penacova, devido a um incidente. Quanto à segunda circular, em direção a Benfica, está com abrandamentos entre o aeroporto e o Campo Grande. No sentido contrário, há demora entre as torres de Lisboa e o radar. Há também demora no IC19, em direção a Sintra, entre Alfragide e Amadora. E os acessos norte para a ponte 25 de Abril estão a complicar a partir de Campelite. Já no sentido contrário, há um acidente a causar fila a partir de Corroios. A norte, a VCI, em direção à Rábida, está com paragens entre Bonjoia e A3. E mais à frente, entre Francos e a ponte. No sentido contrário, há demora entre Francos e A3. Há A3 demorada no final para a VCI e a Avenida AEP, com paragens nos dois sentidos. Catarina Moreira, como estamos de tempo para amanhã?
1: Bom tempo amanhã em Portugal no geral e no Estoril em particular. O que é importante, tendo em conta que está a acontecer o Milênio Estoril Open e também porque há roupa para estender. Uhum. Ilhas também estão bem, céu mais nublado, mas bem.
0: Ora bem, as notícias com a Ana Paula Santos a seguir isto.
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5: Olá, boa tarde. Continuam as polémicas em torno dos exames nacionais. A FENPROF acusou hoje o Ministro da Educação de ter lançado um clima de suspeição sobre os professores, insistindo que Fernando Alexandre não tem condições para continuar no cargo. As associações de pais da Grande Lisboa anunciam, entretanto, que vão avançar com uma queixa contra o Estado português. Subiu para 121 o número de portugueses e lusodescendentes mortos nos sismos da Venezuela. 23 são menores. Passado quase um mês, continuam desaparecidos 49 cidadãos portugueses. 700 mil pessoas têm de sair da área de residência para levantar dinheiro. Segundo o último estudo do Banco de Portugal sobre a rede de acesso a numerário, 40% das freguesias, 1.241, não têm máquinas multibanco. Foram encontradas 6 munições de morteiro no ecocentro do Lumiar, em Lisboa. A PSP foi chamada ao local pelos funcionários que detectaram estes explosivos. Foram removidos em segurança.
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0: Muito boa tarde, tem um ótimo regresso a casa com o Tamito, o Hélder Tavares e Catarina Moreira contigo. Ontem foi a grande final do Mundial. Espanha sagrou-se campeã do mundo pela segunda vez na história. E para além disto tudo, tivemos artistas que foram lá atuar, não é?
1: Muitos! E figuras públicas também nas bancadas.
0: Pois é, aquilo realmente parecia, sei lá, uma final de uma NFL, por exemplo.
1: Mesmo, eu fiquei chocada, eu adorei ver o Ronaldinho. O Ronaldo Fenómeno também.
0: Ai, tudo incrível ali. Fica atento, já a seguir falamos da Shakira e atenção, por boas razões.

0: É a Pinga tocar na RFM, chama-se Just Like a Pill. Bom regresso a casa com o Tom Neto, o Hélder Tavares e Catarina Moreira contigo. Foi a grande figura de um halftime show em que participaram Bieber ou até mesmo Madonna. A Shakira foi a voz do Mundial ao lado do Burna Boy. Eu sinto que a Shakira é a voz de qualquer Mundial, não é?
1: Sim, eu também acho. Não? Super, é sempre ela.
0: E atenção que nós temos uma oportunidade única para te proporcionar, porque nós hoje, apesar de ser segunda-feira, Catarina Moreira, estamos a dar tudo.
1: Bem, nós estamos malucos com esta.
0: Uma ida à minha cidade favorita de sempre, Madrid, para ver Shakira ao vivo.
1: Que sonho!
0: Ai, meu Deus. Nós vamos fazer isto acontecer. Por isso, sabe como podes ter esta experiência única e incrível já a seguir. Shakira com RFM. Tu ires a Madrid comer uma...
1: Bem, não amava.

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0: É a Lady Gaga a tocar na RFM. Ora, muito bem, à altura de conferirmos o trânsito com a Brico Depô, os seus projetos de bricolagem e remodelações ao preço mínimo garantido. Atenção que ainda se mantém uma avaria na Crila em direção ao Algés, na entrada do túnel do Grilo. O trânsito está lento desde Sacavém. O trânsito também está cortado no IP3, nos dois sentidos, na zona de Penacova, devido a um incidente. Atenção que há abrandamentos na segunda circular em direção a Benfica, entre o relógio e o Campo Grande. No sentido contrário à demora, entre as torres de Lisboa e o radar, os acessos norte da ponte 25 de Abril estão a complicar a partir de Campolide. No sentido contrário, há um acidente em resolução com fila a partir de Corroios. E agora a norte, a VCI, em direção à Rábida, com paragens entre o Dragão e a A3. E mais à frente, entre Francos e a ponte. No sentido contrário, há demora entre Francos e a A3. A A3 demorada no final para a VCI e a Avenida AEP, com paragens nos dois sentidos. Catarina Moreira, como estamos de tempo para amanhã?
1: 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Amanhã, bom tempo em Portugal no geral e no Estoril em particular. E atenção que isto é importante porque está a acontecer o Millennium Estoril Open e nós vamos para lá na quarta-feira.
0: É isso mesmo.
1: Ilhas também estão bem, são mais nublado, mas bem.
0: Ora, daqui a pouco temos novidades quanto a Shakira. Podes ir com a RFM ver a Shakira em Madrid.
1: Que sonho!
0: Fica atento, já daqui a pouco dizemos-te como é que podes ganhar esta grande experiência com a tua rádio. Antes

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0: Era bom regresso a casa com o Talmito. Ora, muito bem, tu. Shakira. Madrid.
1: Ai, tão bom.
0: Croquetas de Ramon. Isso não é à borda, mas tudo o resto é. E é um bom plano, é?
2: Um bom plano, é um plano de sonho.
0: A RFM tem uma viagem em Madrid para ires ver a Shakira ao vivo ao Iberdrola Music no dia 19 de setembro. Para isso tens de fazer um vídeo, não é?
2: Facílimo. Malta tímida, este não é para vocês. Se calhar até é, se calhar vais te soltar agora. Faz um vídeo a dançar o hino do Mundial, a música Dai Dai, e envia a tua participação para passatempos@rfm.pt, sendo que só tens até sexta-feira.
0: Esta sexta-feira?
2: Sim, está quase.
0: Atenção que os três melhores vídeos vão ser votados das redes, aliás, através das redes sociais da RFM. O vencedor vai então ganhar esta viagem a Madrid para ver Shakira. Ela que é artista, atenção, artista top 3 da Catarina Moreira.
2: É verdade, top 3 dos meus artistas favoritos, está lá a Shakira. Eu, aliás, eu abri a bilheteira

0: as coisas, o que ele já lucrou ao trabalhar na rádio é uma vergonha. É uma vergonha. É uma vergonha. Eu, a mim nunca me dão nada, nada, nada, nada.
1: Olha, pode ser que a direção esteja a ouvir e te leve.
0: Não. Eu não sei se alguém vai acompanhar estes ouvintes, ou este Sim. ouvinte vencedor, porque não Sim. é só um. Mas se estiverem a pensar em alguém e se não tiver já escolhido, eu quero.
1: Então olha, pensa assim, imagina lá o cenário de ires a Madrid com uma possível ida de Catarina Moreira.
0: Bem, que sonho.
1: Oh,
0: por favor. Mas acontecer. Eu quero alguém que abane muito bem a anca. Nós vamos para lá dançar com uma Shakira.
1: Porquê é que eu sinto que vamos ter muitos homens a participar só para ir contigo a Madrid?
0: Oh, eles,
1: é que isto pode vão... acontecer?
0: Pois, eu também quero ter voto na matéria. Posso ajudar a escolher?
1: Sim.
0: Ah, boa.
1: Olha, eu acho que nós deveríamos receber não só os vídeos, como votar também aqui. Ou pelo menos dar a nossa opinião.
0: Ai,
1: aqui.
0: Claro que vamos votar. Então, se isto vai para as redes sociais, nós vamos votar aqui na emissão.
1: Portanto, olha, já sabes, é fazeres, aliás, um vídeo a dançar o hino do Mundial, portanto, a música Tai Dai, e enviar a participação até sexta-feira para o mail passatempos@rfm.pt, ok? Pronto.
0: Aí a quem me dera.
1: Pode ser que vás a Madrid e a Catarina Moreira vá contigo também, que ela está a tentar mandar o barro à parede.
0: A ver se cola.
1: A ver se cola. Ora, antes...

0: Timberlake com a Beyoncé. A Beyoncé que esteve ontem no Mundial, na grande final deste Mundial.
1: Pois
0: estava
1: foi.
0: Lá ela com o Jay-Z, fiquei chocadíssimo assim, não acredito.
1: Mesmo, já viste, imagina que era Portugal na final, que loucura.
0: Que loucura. Olha, a Rihanna também estava lá.
1: Sim.
0: Com a A$AP Rocky, a Dua Lipa, com o marido, a Kylie Jenner, só estrelas lá.
1: Está.
0: Só estrelas.
1: Eu fiquei chocada e estava o Beckham e a Vitória.
0: O Beckham, exato.
1: Tom Cruise.
0: Todo mundo, todo mundo. Nós voltamos amanhã a partir das 4 para mais um Tá Bonito. Já a seguir, ficas com a Inês Bento. Beijinhos.
1: Beijinhos.
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24: Boa tarde com a RFM, eu sou Inês Bento e vamos espreitar a estrada com spoticar.pt, marca de carros usados. Em Lisboa, Acril em direção a Algés, tem avaria na entrada do túnel do Grilo, trânsito lento desde Sacavém. O trânsito está cortado no IP3, nos dois sentidos, na zona de Penacova devido a incidente. Na segunda circular, em direção a Benfica, há abrandamentos entre o relógio e o Campo Grande e no sentido contrário, entre as torres de Lisboa e o radar. No IC19, em direção a Sintra, há demora entre Pinamanique e o Palácio, na ponte 25. 5 de Abril para Almada, a parar a partir de Campo Lido. Quanto ao Porto, na VCI em direção à Rábida, há paragens entre o Mercado e a A3 e mais à frente entre Francos e a Ponte e no sentido contrário entre Francos e a A3. A A3 com demora desde o Nó da A4 para a VCI e a EP paragens nos dois sentidos. 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Há uma pequena subida da temperatura máxima nas regiões Norte e Centro e também nubosidade no litoral.
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1: Olá, sou João Maldonado, notícias na RFM. Alargado o prazo de inscrição para a segunda fase do Exame Nacional de Geografia. Os alunos de secundário que queiram fazer este exame podem inscrever-se até ao final de amanhã, terça-feira, em causa um erro na avaliação de dois itens na primeira fase, que obrigou à correção das notas. As classificações revistas serão enviadas às escolas ainda hoje. A segunda fase arranca amanhã com a prova de português. Entretanto, a reunião anunciada pelo Ministro da Educação para esta tarde, com diretores escolares, Educa e Júri Nacional de Exames, começou há cerca de meia hora. Uma das questões que continua por esclarecer está relacionada com a possibilidade dos alunos que vão à segunda fase poderem repetir os exames na época especial anunciada para setembro. A Comissão de Disciplina da FIFA abriu uma investigação aos incidentes em campo depois da derrota da Argentina contra a Espanha na final do Campeonato do Mundo. De acordo com a Sky Sports, está a ser investigado o comportamento violento de jogadores e equipa técnica da Argentina. Serão analisadas as imagens da transmissão televisiva. 700 mil pessoas são obrigadas a sair da área de residência se quiserem levantar dinheiro, é o que indica um estudo do Banco de Portugal sobre o acesso a numerário. São 40% das freguesias, o equivalente a 1.241 sem máquina multibanco.
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5: Boa tarde com a tua RFM, eu sou Inês Bento, desejo-te uma ótima semana. Vou estar contigo até às 10 da noite e arrancamos já com 10 músicas seguidas. 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

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Só faltas mesmo tu. Agora ficas com a Lívia Rodrigo. Oh.

0: aqui.
1: Boa tarde com a RFM, são 7h19, quem nos dá as horas é a Darty e dá também tudo nos eletrodomésticos e tecnologia sempre ao melhor preço. Agora segues viagem com o Tom Walker.

0: 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E vamos ver como está a estrada. 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Em Lisboa, a Acril, em direção ao Algés, tem avaria na entrada do túnel do Grilo, com trânsito lento desde Sacavém. O trânsito está cortado no IP3, nos dois sentidos, na zona de Penacova, devido a incidente. Na segunda circular, em direção a Benfica, há abrandamentos entre o aeroporto e o Campo Grande, e no sentido contrário, entre as Torres de Lisboa e o Radar. No IC19, em direção a Sintra, há demora entre Alfragide e o Palácio, e na ponte 25 de Abril para Almada, a parar a partir de Campolide, e no sentido inverso, há demora desde o Nó de Almada. Na VC, em direção à Rábida, há paragens entre o Mercado e a A3, e mais à frente, entre Francos e a Ponte, há A3 com demora no final para a VCI e a EP com paragens nos dois sentidos. O tempo para amanhã, pode esperar uma pequena subida da temperatura máxima nas regiões Norte e Centro, e agora vamos até ao Millennium Studio Open falar com o Paulo Pereira.
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2: É mesmo, dia muito longo de competição no Millennium Studio Open, dia que tinha apenas 4 encontros agendados para o Estádio Millennium, que não tinha sessão noturna agendada, mas que vai mesmo ter uma sessão noturna, porque ainda falta terminar esse encontro de Henrique Rocha frente a Pedro Martínez, o finalista em 2024, que procura aqui uma passagem à segunda ronda do Millennium Studio Open, frente ao português Henrique Rocha, que obviamente também quererá atingir essa fase da competição. Boas notícias, a vitória de Tiago Torres, é sem dúvida a grande história do dia, vitória frente a Nicolás Basilashvili, um jogador que já foi top 20 mundial. Tiago Torres a estrear-se nestas andanças de quatro principais de torneios ATP, primeiro encontro e primeira vitória para o tenista português, é de facto um resultado muito bom, e de salientar também a passagem do francês de Roguet a esta segunda ronda do Millennium Studio Open, tendo deixado pelo caminho Camilo Hugo Carabelli, jogador argentino especialista em terra batida, mas que aqui fica na primeira ronda do Millennium Studio Open. Amanhã estaremos de volta ao Clube de Ténis do Estoril para continuares a contar-te tudo o que se passa no Millennium Studio Open. Fica connosco, as portas como habitualmente abrem às 11 da manhã, os encontros têm início ao meio-dia, e nós a essa hora por aqui estaremos para tratar tudo. Até amanhã.
0: Muito obrigada, Paulo Pereira, o nosso enviado especial no Millennium Studio Open, que está a acontecer até domingo quanto o RFM. Eu estive lá hoje e quem me dera ter ficado mais um bocadinho a ver os jogos. Também estive com o nosso Paulo Pereira, a nossa Ana Pinheiro. Ganhei uma ventoinha RFM que tu também podes ganhar se passares pelo nosso espaço RFM. És desafiado. Eu confesso, é muito fácil ganhar uma ventoinha. Passa por lá. Eu sou Inês Bento, estou contigo até às 10 da noite. Não te esqueças, Millennium Studio Open é com a RFM.
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1: Olá, sou o João Maldonado, notícias na RFM. Queixa contra o Estado português, há associações de pais que vão avançar. Alegam que foi violado o princípio de igualdade entre alunos nos exames nacionais de secundário. Há já mais de 20 associações de pais da zona da Grande Lisboa a mobilizar-se. Entretanto, as inscrições para a segunda fase do Exame Nacional de Geografia A foram alargadas até amanhã. Erros na correção obrigaram as avaliações a ser revistas. Também no Exame de Física e Química A foram alteradas notas. A Autoridade da Concorrência, que era uma entidade independente a gerir as mudanças entre bancos, o regulador concluiu que o processo de mudança de conta para outro banco não é acessível como devia. Sugere que o IBAN se mantenha sempre o mesmo. 1 milhão de adeptos é o esperado esta noite nas ruas só de Madrid para a festa da Seleção Nacional Espanhola. Os novos campeões do mundo já estão em Espanha. Foram recebidos pelos reis e pelo governo. Cada atleta receberá 750 mil euros brutos por esta conquista, 25% mais do que em 2010. No ténis, Nuno Borges reentrou no top 50 do ranking ATP, liderado pelo italiano Jannik Sinner. No ranking feminino, a bielorrussa Sabalenka é a primeira. Francisca Jorge mantém-se como melhor tenista do mundo no lugar 2-2-2.
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4: Boa viagem com a tua RFM. Eu sei que as ventas, Joana Cruz, está quase a voltar com as mini-férias. Mas antes disso, ainda tenho muita música para te dar. Já de seguida arrancam 10 músicas seguidas com Shakira e Barnaboy. Eles que ontem também fizeram parte do intervalo do grande jogo do Mundial. Espero que tu tenhas ficado coladinho à televisão. Nem deu quase para ir à casa de banho, porque foi um intervalo cheio, cheio de espetáculo. 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
1: Boa viagem com a RFM. Eu sou Inês Bento, não sou mãe, mas eu sei que as mães têm dificuldade em ter tempo e às vezes até motivação para voltar a treinar. 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Sim.

Love Sensation da Madonna na tua RFM. Ela que ontem esteve na final do jogo do Mundial juntamente com Justin Bieber, Shakira, BTS. Por aqui segues viagem com Benson Boone. Aproveita, bom regresso a casa.

0: 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Eu sou Inês Bento, estou contigo até às 10 da noite. Joana Cruz está quase a voltar de umas mini férias. 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
1: Olá, sou João Maldonado, notícias na RFM. Problemas com o exame de geografia A e inscrições para a segunda fase com o prazo alargado. Os alunos passam a poder inscrever-se até amanhã. Erros na correção da primeira fase levaram à correção de notas. A segunda fase arranca com a prova de português. Entretanto, há já associações de pais a admitir processar o Estado português, alegam violação do princípio de igualdade. Foi arquivado o caso da morte de centenas de animais na herdade Torrebela. Ao fim de 5 anos, os suspeitos foram ilibados, informação revelada pelo Jornal Público. O Ministério Público não conseguiu encontrar provas de crimes contra a natureza. Em causa, a morte, levada a cabo por cerca de 30 caçadores numa única montaria de 400 viados, gamos e javalis, na herdade que se situa na Azambuja. A empresa chinesa AliExpress, de compra e venda online, foi alvo de uma multa recorde por parte da Comissão Europeia, 550 milhões de euros, de acordo com a Lei dos Serviços Digitais, por não conseguir combater a venda de produtos ilegais, inseguros e contrafeitos. A plataforma veio já considerar esta coima excessiva, vai recorrer da decisão. Foram as notícias na RFM, até daqui a uma hora.
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5: Boa noite, quanto ao RFM, eu sou Inês Bento. Vamos arrancar com mais 10 músicas seguidas e eu já estou a adorar o que estou a ver aqui à minha frente. Começamos logo com o grande, com o romântico Bruno Mars, que só está a desiludir por não vir a Portugal. Depois, Guia Ali, ainda temos Alex Warren, o Pedro Santos, que esteve hoje no Café da Manhã e que deu um grande espetáculo no sábado na Figueira da Foz, na abertura do Luís Capaldi. Passa nas redes sociais da tua RFM para veres o Pedro Santos a cantar.

Estás a ouvir 10 músicas seguidas na tua RFM. Eu sou a Inês Bento, ela é a Taylor Swift com Alto Well. E eu não sou Swiftie, mas ainda não vi fotos do casamento da Taylor. Ainda não sei se ela foi de lua de mel. Alguma Swiftie sabe sobre isto? Qual foi o destino escolhido para a lua de mel? Ou

RFM com American Girls. E é muito giro porque o Harry está em tour e por cada sítio que passa ele vai modificando esta American Girls. Por exemplo, agora estive no Brasil e eram as Brazilian Girls. Só não faz com Portuguese Girls porque não vem Portugal, não é, menino Harry? Quem dá muitos concertos em Portugal é o Virgo e o Maninho. E eles estão juntos aqui com Não Está

0: Pedro Santos a terminar 10 músicas seguidas na tua RFM. Ele que hoje esteve no Café da Manhã. Podes passar nas redes sociais para veres um bocadinho do que ele esteve por cá a fazer. 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

0: com a RFM, eu sou Inês Bento, já estou quase a ir embora, mas antes quero relembrar-te que amanhã no Café da Manhã tens novas oportunidades de ganhar dinheiro com Que Barulho É Este na RFM. 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Hoje de manhã houve quem acordasse muito bem disposto com um grande prémio no Que Barulho É Este. Um beijinho, uma ótima semana, fica bem e boas férias por acaso.
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10: Olá, sou João Maldonado. Notícias na RFM. Problemas nos exames nacionais. Escolas estão a adiar a emissão das fichas N's. É um documento necessário para a candidatura ao ensino superior. A denúncia vem do Inspiring Future, a associação que apoia jovens que querem prosseguir os estudos. Diz que o objetivo é que os alunos não recebam um documento com uma média final de secundário que ainda pode sofrer alterações. As candidaturas ao ensino superior podem ser feitas até 6 de agosto. Com erros na correção do exame de Geografia A de primeira fase, os alunos podem inscrever-se até amanhã, na segunda fase desta disciplina. PS e Chega pedem isenção dos 25 euros que os alunos têm de pagar para que as provas sejam revistas. Esta terça-feira de manhã, o ministro Fernando Alexandre regressa ao Parlamento. Vai estar na Comissão de Educação por iniciativa do Partido Comunista e do Livre. No mercado de transferências é oficial. Jorn Duran é jogador do Benfica, o colombiano de 22 anos, chega por empréstimo do Al Nassr, da Arábia Saudita, fica com uma cláusula de compra opcional de 30 milhões de euros. Pela cedência, os encarnados pagam mais de 6 milhões de euros. No Porto, o médio sul-coreano Wang, que chega do Feyenoord, assinou por 3 temporadas, tem 26 anos e esteve no último Mundial.
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11: Boa noite e boa semana, estás comigo, Ana Pinheiro, e se esta semana está a gostar um bocadinho mais do que o habitual a arrancar, se voltaste de férias ou ainda estás a recuperar de um casamento, como está da equipa da RFM, estamos a precisar destas 10 músicas seguidas. Bora lá, a seguir com o seu Jorge, só entram aqui boas energias. Para já, Ariana Grande.

Uma vez uma grande música, para sempre uma grande música, como é o caso desta que acabaste de ouvir aqui na RFM, a Rádio das Grandes Músicas. Estás com 10 seguidas, eu sou a Ana Pinheiro. Penso que a segunda-feira custa um bocadinho, mas pode ser o início de uma grande semana. Eu espero que sim. Agora é Benson Boone na RFM.

Boa noite com as nossas 10 músicas seguidas aqui na RFM para ti. Eu sou a Ana Pinheiro e percebes que estás cansada logo no início da semana e a precisar de pôr o sono em dia quando encomendas comida naquelas aplicações e em vez de encomendares o menu, encomendas só o hambúrguer e o molho para batatas. Não sei se já te aconteceu, mas a desilusão é real. Benson Boone, para me esquecer disso agora. The Time of My Life é a música nova na RFM.

0: Tempo City a fechar estas 10 músicas seguidas na RFM. Daqui a pouco lá a Teddy Swims. Boa noite, sou Ana Pinheiro. Está a acontecer o Millennium Street Open com a RFM até ao próximo domingo. O nosso repórter especial, o Paulo Pereira, está por lá todos os dias para que não percas nenhuma novidade do maior torneio de ténis do nosso país. E deixa-me também contar-te uma novidade desta edição, que eu achei muito gira. Existe uma caderneta de cromos do Millennium Street Open para poderes colecionar os cromos dos teus tenistas favoritos. E a melhor parte é que não se paga. Se fores até lá, é só passares no Fan Center e pedires a tua e as tuas carteirinhas de cromos para colecionares.
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assim que a Bárbara Tinoco responde quando lhe perguntam se vai ao segundo filho. Chama-se MILF, música nova de Bárbara Tinoco na RFM. Ela que lançou um álbum todo inspirado nesta nova fase da sua vida. Vale a pena ouvir. E agora, mais uma grande música na RFM. Vais com o Cameron Whitcomb. Boa viagem.

0: Há notícias a seguir na RFM, logo depois mais 10 músicas seguidas para a tua noite de segunda-feira. 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
15: Olá, sou o João Maldonado. Notícias na RFM. Direito à indenização dos alunos do secundário. Ordem dos advogados admite que sim. Exames nacionais de secundário. Podem ter direito à indenização os alunos que se sintam lesados por falta de acesso às notas e provas ao mesmo tempo que os colegas. É o que avança a RFM, o bastonário da Ordem dos Advogados. Nesta altura, há já associações de pais que admitem processar o Estado português em causa da violação do princípio da igualdade. Haverá escolas que estão a adiar a emissão das fichas ENES, uma denúncia que vem da associação Inspiring Future. O documento é necessário para a candidatura ao ensino superior, pode sofrer alterações pelas correções feitas às notas dos exames com erros. Desporto amigável de pré-época. O Sporting venceu por 7-0 os franceses do Estrasburgo, golos nos reforços de Dombiá, Altimira, Anderson e Zalazar. Maxi Araújo, Jenny Katam e Ioannidis fecharam o lote de marcadores. Um jogo decorreu enquanto em Espanha celebrava o título mundial. A empresa espanhola aponta para 2 milhões de pessoas nas ruas de Madrid. A festejar com a seleção foi montado um palco na Praça de Cibeles, no centro da capital. A equipa esteve em festa toda a noite. Durante a tarde foi recebida pelos reis.
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0: Espero que tenhas conseguido abastecer o teu carro este fim de semana. Os combustíveis voltaram a aumentar bastante. E é nestas alturas que eu fico feliz por ter trocado o meu carro por um elétrico. Recomendo vivamente. Sou Ana Pinheiro, agora 10 músicas seguidas na RFM com The Second Part.

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Agora, nas nossas 10 músicas seguidas, Gracie Abrams.

E à segunda-feira precisamos ainda mais de músicas com um bom mood. É por isso que eu, Ana Pinheiro, te trago agora esta nas nossas 10 músicas seguidas aqui na RFM. É uma grande, grande música. Uma versão de uma música de Frank Sinatra em 59.

0: Elisa, fechar estas 10 músicas seguidas na RFM, ela vai estar no nosso espetáculo. Já compraste o teu bilhete ou não? 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A seguir, Sober.
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0: Minha noite chegou ao fim, mas se a tua noite de segunda-feira ainda vai continuar desse lado, tens já a seguir como banda sonora as grandes músicas calmas do Oceano Pacífico da RFM com a Ana Colasso. 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A seguir as notícias, beijinhos e até amanhã.
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5: Olá a todos.

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1: Olá, sou o João Maldonado, notícias na RFM. Ordem dos advogados admite hipótese de problemas nos exames resultarem em indemnizações aos alunos. A possibilidade abre-se para estudantes do secundário que se sintam lesados por não terem tido acesso às notas e às provas ao mesmo tempo que os colegas. Há associações de pais que admitem mesmo processar o Estado português pela violação do princípio da igualdade. Haverá também escolas a adiar a emissão das fichas ENES. O documento é necessário para a candidatura ao ensino superior. Pode sofrer alterações se os exames com erros alterarem as notas. Donald Trump diz que teve uma primeira conversa muito boa com o novo primeiro-ministro inglês. O Estreito de Hormuz foi um dos tópicos da conversa. O trabalhista Andy Burnham é o sétimo chefe de governo inglês em 10 anos. O Sporting venceu por 7-0 os franceses do Strasbourg, é mais um amigável de pré-época, com gols dos reforços de Dombiá, Altimira, Anderson e Salazar. Marcaram também Max Araújo, Jeanne Catam e Oanides. No Tour de France, com Pogacar de amarelas, foi dia de descanso antes da última semana até Paris. Amanhã o pelotão corre um contrarrelógio individual de 26 km e 100 metros. Foram as notícias na RFM. Eu sou o João Maldonado.
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Maria descer e com a lua em quarto crescente. É assim que começa o Oceano Pacífico desta noite. 2 horas de grandes músicas calmas e alguma conversa. Boa noite, boa viagem. Estás com a RFM. Sou a Ana Colasso.

Estás com o Oceano Pacífico na RFM e hoje é dia de celebrar um autor polémico, que foi jornalista, mas que ficou conhecido mais como escritor norte-americano. Em 1899, neste dia, nascia Ernest Hemingway, e é daqueles autores que merecem mesmo ser lidos ao som do Oceano Pacífico da RFM. Escreveu livros como Por Quem os Sinos Dobram, O Sol Nasce Sempre, Adeus às Armas, O Velho Mar, As Neves de Kilimanjaro, e chegou mesmo a ganhar o Pulitzer de Ficção e ainda o Prémio Nobel de Literatura. A não perderes numa boa livraria ou numa excelente biblioteca, Ernest Hemingway, ao som do Oceano Pacífico da RFM.

assim que se celebra, nesse Hemingway. Há uma frase que gera alguma curiosidade e nos obriga a pensar. Dizia ele que a mais estranha coisa sobre o futuro é que alguém evocará a nossa época como os bons e velhos tempos. E na verdade, numa altura qualquer saudosista, se calhar já disseste que no meu tempo é que era bom. Na verdade, o teu tempo é agora, por isso aproveita-o. E mais, se hoje tens boas memórias do passado, provoca. Cria as tuas memórias hoje para o futuro. Estás com a RFM.

0: Já a seguir, as grandes músicas calmas continuam com grandes vozes masculinas. Alex Horn e James Arthur. E já agora pergunto, de férias? Ainda em trabalho? A precisar muito de férias? Ou já com as férias todas gozadas? Seja como for, ainda bem que estás com o Oceano Pacífico. Boa noite.
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0: Sempre que acontece um imprevisto, um erro, uma falha, todos testemunhamos a necessidade que alguns manifestam de encontrar culpas e culpados. Lembra a velha máxima de que é fácil falar de bancada e, na verdade, há momentos em que todos parecemos treinadores de bancada. Mas quando paramos e tentamos encontrar soluções justas, honestas, capazes, quantas vezes não percebemos que talvez não seja bem assim? Talvez não seja tão fácil, tão óbvio, tão fácil de resolver a falha tão prontamente criticada. Pensa nisto e boa noite.
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É português, mas cedo emigrou para o Reino Unido com os pais. Os pais voltaram para Portugal, ele continua em Inglaterra, mas mesmo assim fala português e vem a Portugal muitas vezes. Neste momento ainda está em Portugal porque veio abrir para Luís Capaldi, esteve em conversa com o Daniel Fontoura e esta segunda-feira esteve no Café da Manhã. Ele é Pedro Santos, vais ouvi-lo daqui a nada com I Don't Know Me no Oceano Pacífico da RFM.

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2: Por estes dias, quem trabalha em equipa começa a sentir o peso das férias. Ou a leveza das férias, como queiras ver. Na verdade, há sempre gente que sai, há gente que está para sair, há gente que regressa, há tons de pele que mudam e principalmente sorrisos. Porque geralmente quem vem de férias vem sempre mais descansado. Ou nem por isso. Na verdade, para quem fica, enquanto os outros vão de férias, há sempre mais trabalho. Mas por outro lado, há menos telefones a tocar, há menos e-mails, há menos solicitações. Tenho razão? Ou nem por isso. Seja qual for a tua altura do ano, prestes a ir de férias ou já com as férias tomadas, ainda bem que estás com o Oceano Pacífico na RFM. As músicas calmas, essa, valem pelo ano todo.